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1: Olá, boa noite.
2: Boa noite para você que nos acompanha em todo o país.
1: Quarta-feira, 10 de junho de 2026.
2: Vamos ao destaque do dia: desenvolvimento ambiental.
1: Presidente Lula assina a nova política nacional de recuperação da Caatinga, para, entre outras coisas, enfrentar a desertificação na região Nordeste.
2: E destina 2 bilhões de reais para ações do IBAMA e do ICMBio na bacia do Rio Doce, onde houve o desastre de Mariana.
1: Ações também incluem ampliação de parques nacionais no Piauí, Tocantins, Pará e Rondônia.
2: O presidente destaca que desenvolvimento econômico tem que estar aliado à preservação ambiental.
3: Aprender a ser capitalistas civilizados e não capitalistas destruidores da nossa floresta.
1: E ainda, o presidente recebeu hoje o resultado do trabalho do Conselho de Desenvolvimento Econômico Social Sustentável no último semestre.
2: O conselhão é formado por representantes dos setores empresarial, sociedade civil e membros do governo.
1: Pacto contra o feminicídio, mudança na escala de trabalho e transição ecológica estiveram entre os temas.
2: Você vai ouvir também investimento em pesquisa e inovação.
1: A gente conversa hoje com Luiz Antônio Elias, presidente da FINEP, a financiadora de estudos e projetos do governo do Brasil.
2: Ele vai falar do papel estratégico que a criação de novas tecnologias tem para o desenvolvimento do país e no posicionamento internacional do Brasil.
1: Hoje, na apresentação da Voz do Brasil, eu, Mariana Jungmann e Luciano Seixas.
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1: Contra o feminicídio, mapa do caminho para a transição ecológica, mudanças na escala semanal dos trabalhadores brasileiros.
2: Temas que foram tratados hoje na reunião do Conselho de Desenvolvimento Econômico Social Sustentável, o Conselhão.
1: O órgão consultivo reúne autoridades, pesquisadores, empresários, representantes de federações e de organizações da sociedade civil.
2: E eles apresentaram ao presidente Lula o resultado do trabalho ao longo do último semestre.
4: Da soberania nacional ao protagonismo global. Este foi o tema do encontro do Conselho de Desenvolvimento Econômico, Social e Sustentável, o Conselhão, que discutiu temas como o enfrentamento ao feminicídio, segurança pública, desenvolvimento sustentável e economia. O presidente Lula agradeceu o trabalho dos cerca de 200 conselheiros e reforçou a importância deles em temas que impactam em todo o país.
5: Eu queria agradecer a dedicação de cada mulher, de cada homem que assumiram a responsabilidade de participar desse conselho, de preparar propostas para ajudar o governo a fazer coisas diferentes, a fazer coisas apresentadas pela sociedade civil.
4: No tema de combate à violência contra a mulher, foi apresentado um balanço dos primeiros 4 meses do Pacto contra o Feminicídio, assinado pelos poderes Executivo, Legislativo e Judiciário. A primeira-dama, Janja Lula da Silva, destacou os resultados.
6: O tempo médio para análise das medidas protetivas de urgência caiu de 16 dias para cerca de 3 dias. Isso está acontecendo até com um mínimo de 2 horas a gente tem medida protetiva sendo emitida. E mais da metade das decisões, 53, já são proferidas no mesmo dia. Isso é o que importa. E a gente precisa falar muito sobre isso. As mulheres precisam ter essa informação.
4: Na área da economia, o ministro da Fazenda, Dario Durigan, ressaltou os avanços. Ele afirmou que o Brasil tem demonstrado estabilidade econômica, além de crescimento acima da expectativa. E defendeu o fim da escala 6x1, que aguarda a aprovação no Senado, como passo importante no combate às desigualdades.
7: Quem hoje já está na escala 5x2 é quem ganha mais, é quem teve tempo e muitas vezes oportunidade familiar de estudar por mais tempo. E quem está na escala 6x1 são os trabalhadores mais mal remunerados, trabalhadores negros, mulheres. Portanto, é um tema de desigualdade do mundo do trabalho encarar o tema da 6x1.
4: Durante o evento, foram destacadas várias políticas públicas recentes que partiram de recomendações do Conselhão, como o programa Acredita, o Pacto pela Igualdade Racial e a Lei do Mercado de Carbono. Na área de meio ambiente, o conselheiro Matheus Silva, que é coordenador do Conselho Nacional das Populações Extrativistas e membro mais jovem do Conselhão, apresentou os resultados e disse que é preciso continuar avançando.
8: Sabemos reconhecer os nossos avanços, mas também sabemos que precisamos avançar muito mais, especialmente nessa terra e a crédito com o Pronaf ainda muito distante dos nossos territórios, porque fortalecer a Amazônia é fortalecer o Brasil.
4: O Conselhão é um fórum consultivo que reúne centenas de representantes da sociedade civil, empresários, acadêmicos e movimentos sociais para debater e propor políticas públicas e estratégias de desenvolvimento para o país. Ele foi retomado em 2023 e está em sua sétima plenária. Reportagem Luciana Colares de Holanda.
1: Recursos para o meio ambiente, criação de novas áreas de proteção ambiental e uma nova iniciativa para a recuperação da Caatinga brasileira.
2: São algumas das medidas anunciadas pelo governo do Brasil nas comemorações pelo Dia Mundial do Meio Ambiente, celebrado em 5 de junho.
1: A repórter Gabriela Noronha acompanhou e traz os detalhes.
9: Recuperação da vegetação nativa aliada à valorização das comunidades tradicionais da Caatinga. Isso é o que propõe o novo programa Recaatingar. A iniciativa do Ministério do Meio Ambiente e Mudança do Clima foi lançada nesta quarta-feira e conta com um aporte inicial de 60 milhões de reais do Banco Nacional de Desenvolvimento Econômico e Social e do Banco do Nordeste. Dentre as ações previstas está o enfrentamento da desertificação no bioma, que está presente em 10 estados e ocupa 11% do território nacional. Outras ações de preservação da Caatinga também fazem parte da Lei da Política Nacional para a Recuperação do Bioma, sancionada nesta quarta-feira pelo presidente Lula, durante a cerimônia em alusão ao Dia Mundial do Meio Ambiente. O presidente lembrou que a sociedade brasileira está mais consciente para a proteção ambiental.
10: Houve uma evolução daqueles que defendem os quilombos, daqueles que defendem a remarcação da terra indígena. Houve uma evolução dos empresários que sabem que hoje eles pagarão com preço muito caro se eles não respeitarem regras mínimas de defesa da questão ambiental. E é uma evolução aprender a ser capitalistas civilizados e não capitalistas destruidores da nossa floresta.
9: O pacote de medidas anunciado nesta quarta-feira também incluiu recursos para a agenda ambiental brasileira. São 2 bilhões de reais para investimentos na bacia do Rio Doce, importante região hidrográfica do sudeste brasileiro e fundamental para o abastecimento, economia e biodiversidade dos estados de Minas Gerais e Espírito Santo. Além disso, 834 milhões de reais do Fundo Clima serão investidos em projetos de restauração da vegetação nativa. Segundo o ministro do Meio Ambiente e Mudança do Clima, João Paulo Capobianco, o objetivo das novas medidas inclui não apenas a conservação do meio ambiente, mas também o fortalecimento da economia nas regiões afetadas.
11: Proteger o meio ambiente não é olhar apenas para as próximas gerações, é cuidar das condições de vida das populações brasileiras no presente.
9: Já o Fundo Amazônia, mecanismo financeiro de captação de doações internacionais para preservação e combate ao desmatamento na Amazônia, recebeu a doação de 270 milhões de reais do Reino Unido. E o número de doadores vem aumentando, como detalhou a diretora socioambiental do BNDES, Tereza Campelo.
12: Passamos assim, nesse seu mandato, presidente, de 2 doadores para 9 doadores, mostrando que o Brasil tem compromisso com essa agenda para ajudar o Salvar o Planeta.
9: No campo da conservação ambiental, foram assinados atos que ampliam os parques nacionais da Serra das Confusões e de 7 cidades no Piauí e criam o Parque Nacional do Tanaru, em Rondônia, e a área de proteção ambiental do Paleocanal do Rio Tocantins, no Pará. Reportagem Gabriela Noronha.
2: Talvez você ainda não conheça a FINEP, empresa financiadora de estudos e projetos.
1: Ela é ligada ao Ministério da Ciência, Tecnologia e Inovação e tem o papel de transformar o potencial científico e tecnológico brasileiro em projetos de inovação.
2: E essa inovação científica vai se converter depois em novos produtos, serviços, medicamentos, tecnologias que você usa no seu dia a dia.
1: Hoje nós conversamos com o presidente da FINEP, Luiz Antônio Elias, para saber mais sobre esse trabalho e sobre o novo momento da empresa, com o apoio de projetos de maior complexidade. Boa noite, presidente.
13: Boa noite, agradeço o convite. É muito importante para a FINEP estar aqui presente e apresentar os projetos que nós estamos fazendo nesse imenso Brasil.
1: Então, vamos justamente começar explicando melhor para o nosso ouvinte, para quem não conhece, que tipo de projetos a FINEP financia, qual que é o papel da empresa nesse desenvolvimento tecnológico do país.
13: A FINEP se consolida nessas últimas 5 décadas. Ela foi fundada em 1967, como a instituição mais importante no fomento à infraestrutura científica, portanto, aos laboratórios, à geração do conhecimento, à capacidade de desenvolvimento tecnológico, portanto, as startups, as ICTs, e a capacidade de inovação no Brasil, oferecer crédito às empresas para que elas possam impulsionar as suas cadeias de valor e aumentar o valor agregado dos seus produtos. Mas ainda no momento de um risco geopolítico intenso, ou seja, nós vivemos um momento muito difuso a nível internacional, a ideia do multilateralismo se esgota e a percepção de que as políticas industriais devem estar cada vez mais retomadas. A FINEP também exerce um papel central na retomada da política industrial no Brasil.
2: Bem, para isso, a empresa recebeu um aporte de 3 bilhões e meio de reais para o financiamento de novos projetos, né? De onde vieram esses recursos e quais são as prioridades?
13: Os recursos de 3,5 bilhões, na verdade, eles advêm para a capitalização da FINEP. A FINEP, na verdade, esse ano deverá receber 17,7 bilhões de reais do FNDCT. O FNDCT é criado em 1969, é o maior fundo de desenvolvimento da América Latina para a área científica e para a área tecnológica e de inovação. Esse ano é um ano histórico, são 17,7. Além disso, nós teremos acesso, por determinação do presidente Lula, que colocou esta agenda na centralidade do processo de desenvolvimento brasileiro, mais 25 bilhões de reais para o crédito. Subentende que a FINEP deverá estar operando em processos de crédito direto e nas operações indiretas, mais na infraestrutura científica, quase 40 bilhões de reais esse ano.
1: Agora, o senhor mencionou na sua primeira resposta todo o contexto geopolítico que a gente vem vivendo, e existe um posicionamento estratégico da FINEP quando a gente fala da inserção internacional do Brasil, né? Porque a empresa acaba ajudando aí a definir onde o país vai apostar em desenvolver as suas pesquisas, seu desenvolvimento. Quais são essas áreas? Qual é a escolha estratégica nesse momento para o desenvolvimento de inovação no Brasil?
13: Nós estamos muito condicionados àquilo que se chama da nova indústria Brasil. No processo de reconstrução e transformação com o presidente Lula, nós entendemos que era necessário construir, por missões, uma nova estrutura industrial, baseada em capacidade científica, orientando a parte de inovação para a agroindústria, para a defesa, para a transformação digital, para a descarbonização, para perceber a mobilidade urbana, é necessário que a gente dê mais qualidade de vida à população e saneamento, e olhar também a base de infraestrutura para toda a parte de genética, ou seja, bioinsumos e biotecnologia. Isso acompanha a fronteira do conhecimento no mundo, que cada vez mais, pela emergência climática ou pelo olhar da introdução da inteligência artificial e pela robótica avançada, precisa ser alterado. Um dado importante para os ouvintes: 60% da pauta de exportação hoje brasileira ainda se condiciona a recursos naturais. Nós temos que ser protagonistas. Se queremos ser protagonistas, temos que cada vez mais incentivar a capacidade científica e olhar a fronteira do conhecimento agregando valor ao produto nacional.
2: Presidente, a partir do desenvolvimento dessas novas tecnologias nesses setores, como fazer, como converter isso em desenvolvimento na melhora da vida das pessoas?
13: Isso melhora porque nós estamos apoiando projetos na área de vacinas, por exemplo. Nós estamos apoiando projetos na área de bioinsumos, que é necessário para a questão de alimentos. Nós estamos apoiando projetos na área de fertilizantes. Estamos apoiando projetos relacionados à descarbonização. Portanto, isso, como o presidente Lula colocou muito claramente, nós estamos num momento de estabilidade e precisamos avançar em áreas que são estratégicas para o conhecimento brasileiro. Temos uma matriz energética extremamente limpa. Aproveitar isso nessa transição energética no mundo é colocar o Brasil naquilo que eu chamei, no protagonismo social e no protagonismo internacional.
1: Pois é, e a FINEP vem recebendo mais recursos ao longo dos últimos anos, e isso também se converteu em projetos de maior complexidade que vêm sendo apoiados por
13: ela,
1: né?
13: Com certeza, com certeza. A subvenção econômica que lançamos recentemente são 3,3 bilhões de reais na gestão da ministra Luciana Santos, são em áreas justamente que são o núcleo duro do conhecimento, para que a gente possa fazer a diferença. Em quê? Na agroindústria, na mobilidade e uma questão importante, olhamos o social na agricultura familiar e na diferença, ou seja, nas assimetrias territoriais que a gente precisa corrigir olhando a dimensão do Brasil, que é continental. Portanto, na subvenção econômica tem uma proposta de 300 milhões de reais para o Norte, Nordeste e Centro-Oeste impulsionar suas cadeias locais.
2: E como é que a FINEP atua em diferentes regiões do país para diminuir essa desigualdade?
13: Ela atua, na verdade, nesses segmentos que eu acabei de mencionar e percebendo também o local. Mais ainda, ela atua de forma vertical na estruturação de políticas com as fundações de amparo à pesquisa, nos programas que nós chamamos de Centelha e Tecnova, olhando o empreendedorismo local, olhando as startups locais, olhando as ICTs locais. Também impulsiona pela via do que eu chamei da infraestrutura, com as universidades. O hub do conhecimento está nas universidades. É preciso que a gente cada vez mais impulsione laboratórios de conhecimento que gerem capacidade e resultado para a sociedade brasileira.
1: Toda uma cadeia, né, presidente?
13: Toda uma cadeia.
1: Muito bem, nós conversamos com Luiz Antônio Elias, presidente da FINEP, a financiadora de estudos e projetos do governo federal. Muito obrigada pela sua entrevista, Voz do Brasil.
13: Eu que agradeço essa oportunidade para a FINEP e para o momento tão importante que essa instituição está vivendo hoje.
2: O novo PAC, Programa de Aceleração do Crescimento, já executou 90% dos recursos previstos até 2026.
1: São obras, programas e planos de governo que estão com andamento adiantado.
2: O programa prioriza as regiões mais vulneráveis do país e com menos acesso a serviços públicos.
14: Estradas, moradias, escolas, hospitais, obras de saneamento, energia e mobilidade urbana. Os investimentos em infraestrutura avançam em todo o país. Já foram executados praticamente 90% dos recursos previstos para o novo PAC até o final deste ano, o que corresponde a 1 trilhão e 200 bilhões de reais. Quase 11 mil empreendimentos contratados já foram concluídos. Entregas que ajudam a gerar emprego e renda no país, de acordo com Roberto Nami Garibe Filho, secretário especial do Programa de Aceleração do Crescimento.
15: Nós estamos batendo um recorde esse ano de investimento em infraestrutura. Isso fez sentir tanto no, na menor taxa de desemprego da história, que atingimos 5,4 se você pegar os 12 anos, e temos também a maior massa salarial. Nesses dados você consegue ver a presença do PAC, porque ele tem um efeito multiplicador sobre a economia bastante forte e isso impacta na vida cotidiana das pessoas.
14: Na área de habitação, por exemplo, foram entregues quase 2 milhões de moradias por meio do programa Minha Casa Minha Vida até março deste ano. Na educação, foram criados 111 institutos federais e 100 mil escolas em todo o país passaram a contar com rede Wi-Fi. Na área de concessões, foram realizados 57 leilões federais de rodovias, ferrovias, portos e aeroportos em 3 anos. O novo PAC também investe em obras de prevenção de desastres e adaptação às mudanças climáticas, para aumentar a proteção da população, como explica o secretário Roberto Nami Garibe Filho.
15: Nós estamos investindo quase 16 bilhões em prevenção ao risco. O nosso investimento ele é distribuído, né, levando em consideração quanto cada cidade está, de alguma forma, suscetível a esse tipo de risco, tanto de alagamento como de encosta.
14: Roberto Nami ressaltou ainda os investimentos em mobilidade urbana. São quase 16 bilhões de reais destinados à renovação de frota, com a entrega de veículos menos poluentes e mais confortáveis para a população. Lançado em 2023, o novo PAC foi estruturado em torno da industrialização, da transição ecológica e da redução das desigualdades sociais e regionais. O programa estabelece critérios de seleção que priorizam regiões com menor índice de desenvolvimento humano, maior déficit de serviços públicos e menor capacidade fiscal. Reportagem Pablo Mundim.
1: Uma nova terapia desenvolvida por pesquisadores brasileiros pode mudar o cenário dos tratamentos de cânceres hematológicos, como os linfomas.
2: Segundo os resultados preliminares divulgados hoje, a terapia CAR-T-cell tem quase 90% de eficácia, com redução ou desaparecimento dos tumores.
1: O estudo contou com 100 milhões de reais do governo federal e já foi aplicado em 25 pacientes do Sistema Único de Saúde.
2: O ministro da Saúde, Alexandre Padilha, acompanhou a divulgação em São Paulo e comemorou os resultados.
16: Nós recebemos aqui os resultados preliminares, são muito animadores, mais de 87% de resultado positivo de pacientes que já tinham passado por outras formas de tratamento, tanto quimioterapia, radioterapia, transplante, e que vem agora no CAR-T-cell, uma esperança nesse tratamento.
1: Mais 81 pacientes vão receber o tratamento até o fim do ano.
2: A expectativa é que, com a confirmação dos resultados e o registro sanitário da Agência Nacional de Vigilância Sanitária, a terapia passe a ser oferecida em todo o território nacional.
1: A partir da semana que vem, o contribuinte que quiser regularizar débitos com a União vai precisar de níveis maiores de segurança ao usar a conta gov.br.
2: A mudança acontece a partir do dia 15 de junho, quando passará a ser exigidos os níveis prata ou ouro no aplicativo ou site.
1: Saiba como elevar a segurança da sua conta gov.br na reportagem de Márcia Fernandes.
17: Na Procuradoria-Geral da Fazenda Nacional, é possível consultar dívidas com a União, negociar e parcelar débitos, emitir guias de pagamento e certidões de regularidade fiscal. A partir de 15 de junho, pessoas físicas só poderão acessar o portal Regularize da Procuradoria utilizando contas gov.br com nível prata ou ouro. Usuários com conta bronze serão alertados sobre a necessidade de elevar o nível de segurança. E depois do dia 15, se mantiverem a conta bronze, terão acesso acesso bloqueado. A coordenadora nacional de atendimento da Procuradoria-Geral da Fazenda Nacional, Raquel de Carvalho, explica que a medida busca aumentar a segurança de quem procura o órgão.
18: Essa medida foi uma medida de segurança para a proteção dos dados do cidadão e das transações que ele realiza dentro do portal.
17: A conta gov.br funciona como uma identidade digital. Ela dá acesso a mais de 4.600 serviços federais. Atualmente, existem

0: nível bronze tem segurança básica, com autenticação apenas pelo CPF e senha cadastrada. Raquel de Carvalho, da Procuradoria, explica como aumentar o nível de segurança e mudar a conta gov.br para prata ou ouro.
1: Ele pode fazer isso por meio da autenticação bancária, ou então ele pode fazer um reconhecimento facial. Muito simples o procedimento. Ele pode fazer sem sair de casa.
0: Para regularizar a situação de dívidas com a União, acesse o site regularize.pgfn.gov.br. Reportagem Márcia Fernandes.
2: O Pix, sistema de pagamento instantâneo criado pelo Banco Central, que já virou queridinho dos brasileiros, será reconhecido como marca de alto renome.
3: A principal característica desse reconhecimento é a proteção da marca em todos os ramos da atividade econômica.
2: Isso impede que qualquer outra empresa utilize o mesmo nome ou termo semelhante, mesmo que seja para vender um produto ou serviço diferente do original.
3: Trata-se da primeira marca vinculada ao governo federal a contar com o reconhecimento pelo INPI, Instituto Nacional de Propriedade Industrial.
2: Atenção, estudantes que ainda não fizeram inscrição para participar do Exame Nacional do Ensino Médio.
3: O prazo está terminando, vai só até sexta-feira, dia 12.
2: Alunos de escolas públicas e beneficiários do Pé de Meia contam com a inscrição pré-preenchida esse ano, mas ainda assim precisam entrar na página do participante e confirmar a participação.
3: Lembrando que as provas estão marcadas para os dias 8 e 15 de novembro desse ano.
2: A taxa de inscrição é de R$ 85,00 e pode ser paga até 17 de junho.
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2: Fique agora com o Minuto do TCU. Em seguida, as notícias do Poder Judiciário e do Congresso Nacional. Boa noite.
3: Boa noite para você e até amanhã.
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6: O Tribunal de Contas da União analisou as contas do presidente da República referentes ao exercício de 2025. Durante a sessão de hoje, o relator do processo, ministro Benjamin Zimler, apresentou a conclusão da avaliação técnica que verifica se os recursos do governo federal foram aplicados corretamente.
7: O Tribunal de Contas da União é de parecer que as contas atinentes ao exercício de 2025 de responsabilidade do excelentíssimo senhor presidente da República, Luiz Inácio Lula da Silva, estão em condições de serem aprovadas pelo Congresso Nacional com ressalvas.
6: Segundo a análise, as contas estão de acordo com os princípios constitucionais e legais. Apesar disso, o documento apresenta, além das ressalvas, alertas ao governo federal. Saiba mais em tcu.gov.br.
5: 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Você vai ouvir agora notícias do Poder Judiciário.
8: STF começa a julgar recursos contra a responsabilidade de redes sociais.
9: TSE aprova nova política de segurança da informação.
8: STJ define que pena por crime cometido sob livramento condicional começa após o fim do benefício.
9: Boa noite, eu sou o Arthur Filho.
8: E eu sou Walter Lima.
9: Plenário do Supremo Tribunal Federal começa a analisar recursos contra a tese do julgamento do Marco Civil da Internet.
8: O julgamento vai continuar na sessão de amanhã. Marta Ferreira.
10: O ministro Dias Toffoli começou o voto explicando que a tese fixada pela corte deve ser analisada a partir de uma posição institucional do Supremo Tribunal Federal e não considerando os votos individuais dos ministros. Sobre a questão da responsabilidade solidária, ele esclareceu que após a notificação, a responsabilidade do provedor de aplicações por omissão injustificada deve ser tratada como solidária. Já sobre o ponto da tese fixada pelo Supremo, que trata dos crimes contra a honra, Toffoli propôs um ajuste para substituir a expressão crime contra a honra por violação à honra por crime ou ilícito civil. O ministro vai continuar o voto na sessão plenária de amanhã.
9: Tribunal Superior Eleitoral aprova nova política de segurança da informação.
8: A ideia é reforçar a proteção dos sistemas eleitorais, das urnas eletrônicas e dos dados da Justiça Eleitoral. Estevam Furtado.
11: A medida reúne regras de segurança cibernética em todo o país. Já começa a valer após a publicação da resolução. Entre as mudanças estão a adoção de procedimentos padronizados para gestão de riscos, proteção de dados, controle de acesso, monitoramento de vulnerabilidades e resposta a ataques cibernéticos. A polícia...

0: A política também prevê uso seguro de tecnologias como inteligência artificial e computação em nuvem.
1: A pena por crime cometido durante o livramento condicional só começa a ser cumprido no dia seguinte ao fim desse benefício.
2: O entendimento é do Superior Tribunal de Justiça, Fátima Uchoa.
3: A tese definida pela terceira sessão deve ser observada por juízes e tribunais de todo o país. Um preso cometeu novo crime durante o livramento condicional e mesmo sem revogar o benefício, o Tribunal de Justiça do Rio de Janeiro contabilizou simultaneamente como pena cumprida o período entre a prisão preventiva e o fim do livramento condicional. Mas o STJ considerou não ser possível contar o mesmo período de prisão em duas execuções penais diferentes. Segundo o relator ministro Sebastião Reis Júnior, o STJ entende que se o livramento condicional não foi suspenso ou revogado até o fim do período de prova, a nova execução penal só deve começar no dia seguinte ao fim do benefício.
1: A Justiça do Trabalho Itinerante chega este mês no Oiapoque, no Amapá.
2: Uma variedade de serviços de graça para a população. Marla Lacerda.
4: Todo mundo que mora nas aldeias de Manga e Espírito Santo, no estado do Amapá, pode aproveitar. Essa é a oportunidade para quem precisa colocar em dia a documentação jurídica, receber orientações sobre problemas trabalhistas e previdenciários, emitir documentos e até mesmo receber atendimento fisioterapêutico e psicológico. Informações sobre serviços, locais e datas no site do TST.
1: Ministério Público Federal solicita que a União defina regras para garantir acessibilidade em sites públicos e privados.
2: A obrigação prevista na Lei Brasileira de Inclusão há mais de 10 anos ainda não é cumprida devido à falta de regulamentação. Vanessa Pereira.
5: Em agosto de 2025, o MPF expediu recomendação para que as diretrizes de acessibilidade digital fossem finalmente definidas. Mas passados mais de 9 meses, os pedidos do órgão não foram acatados. Agora, na ação, o MPF pede que o governo federal regulamente em até 2 meses o artigo 63 da Lei Brasileira de Inclusão, que torna obrigatória a acessibilidade na internet, e apresente em até 4 meses um plano de transição para adaptar os sites.
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1: A você, uma boa noite.
2: E até amanhã.
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1: Eu sou Paula Groba.
2: E eu sou Humberto Pinheiro.
1: E estes são os destaques de hoje do Jornal do Senado, que começa agora.
3: Aprovada a proposta que permite renegociação de dívidas rurais.
1: PEC que dá ampla autonomia ao Banco Central segue para o plenário.
3: Senado aprova piso de R$ 13.600 para médicos e dentistas. Proposta vai à Câmara.
1: Boa noite.
2: Boa noite.
1: O Senado aprovou a proposta que cria uma linha de financiamento com recursos do Fundo Social do Pré-Sal para a renegociação de dívidas de produtores rurais. O texto, vindo da Câmara dos Deputados, previa inicialmente que os recursos desse fundo deveriam beneficiar os produtores rurais prejudicados por calamidades públicas.
2: No Senado, o relator, senador Renan Calheiros, do MDB de Alagoas, alterou a proposta para ampliar os casos em que os produtores podem ser beneficiados. A senadora Tereza Cristina, do Progressistas de Mato Grosso, defendeu a busca do entendimento com a equipe do governo antes da votação. Mas, diante da falta de acordo, a votação foi mantida pelo presidente Davi Alcolumbre. A votação em plenário foi simbólica e a proposta retorna à Câmara dos Deputados, já que foi alterada no Senado.
1: E agentes de saúde e de combate às endemias, profissionais que atuam em comunidades urbanas, rurais e indígenas, podem ganhar o direito a uma aposentadoria diferenciada. Uma proposta aprovada pela Comissão de Constituição e Justiça prevê o benefício para quem comprovar 25 anos de contribuição e de exercício da atividade, com idade mínima de 57 anos para mulheres e 60 para homens.
2: O texto também estabelece regras de transição e prevê apoio financeiro da União para ajudar estados e municípios a custear a medida. A PEC segue agora para o plenário com pedido de tramitação especial. Repórter Bruno Lourenço.
4: A proposta de emenda à Constituição diz que esses profissionais poderão se aposentar com idade mínima de 57 anos para mulheres e 60 anos para homens, desde que comprovem 25 anos de contribuição e de efetivo exercício na atividade. O senador Irajá, do PSD do Tocantins, destacou o papel indispensável desses profissionais na ponta da saúde, especialmente nas comunidades mais carentes.
5: Um reconhecimento, um trabalho histórico dedicado por toda uma vida a essas pessoas que são brasileiros e brasileiras, que são, como eu costumo dizer, o SUS do Brasil de carne e osso. Eles são sim o SUS de carne e osso no Brasil e que nos representam em todos os lares brasileiros.
4: A proposta também cria regras de transição para quem já está na atividade. Além disso, considera a carreira como essencial e exclusiva de Estado, proibindo a contratação terceirizada ou temporária, salvo em casos de emergência em saúde pública. Para evitar o sufoco nas contas dos municípios e estados, a proposta determina que a União prestará assistência financeira complementar para compensar o aumento das despesas decorrentes das novas aposentadorias.
1: Ontem, o presidente do Senado, Davi Alcolumbre, alertou em plenário para a dificuldade de avançar com propostas que criam pisos salariais e novas despesas obrigatórias. Segundo ele, mais de 30 projetos em tramitação tratam de remuneração ou jornada de trabalho de diferentes categorias profissionais.
2: Davi Alcolumbre afirmou que reconhece a importância das reivindicações, mas defende que o impacto nas contas públicas precisa ser avaliado com cautela. O senador argumentou que a aprovação de um piso pode gerar pressão para a votação de outras propostas semelhantes e questionou se a União, os estados e os municípios teriam condições de absorver esses custos.
6: No ano de eleição, isso aqui é muito complexo. Porque o que botar para votar isso aqui, todo mundo vai votar sim, por conta da eleição, e vai ter que arrumar 10 Brasil para pagar. E aí fica sendo eu o culpado que não quer dar um piso para o médico. Um piso para o médico que salva a vida das pessoas no pronto atendimento. Um piso para o enfermeiro. Meu Deus, bora dar. Mas o Brasil comporta isso? O Brasil vai resistir? As finanças públicas vão resistir? Na marcha dos prefeitos eles solicitaram que não votasse, porque o orçamento do Brasil não cabe.
1: Profissionais responsáveis pela confecção e adaptação de próteses e órteses ortopédicas podem passar a ter atividade regulamentada em todo o país.
2: O plenário do Senado aprovou o projeto que define as atribuições e estabelece os requisitos de formação para o exercício da profissão. Repórter Douglas Castilho.
7: O projeto voltou à análise a pedido da senadora Mara Gabrilli, do PSD de São Paulo, e define que protesistas e ortesistas são todos aqueles especialistas que profissionalmente tomam as medidas e confeccionam próteses, mas também aqueles que confeccionam palmilhas e calçados ortopédicos, mesmo que em oficina própria. Para além disso, há a exigência de que os profissionais participem de atualizações constantes a respeito das melhores práticas e modelos disponíveis. A senadora ressaltou os efeitos práticos da aprovação do projeto.
8: A gente está falando da regulamentação de uma profissão que vai mudar o destino do nosso país, que hoje demora 5 anos para entregar uma cadeira de rodas, entregar uma prótese, uma órtese, porque a gente não tem a regulamentação dessa profissão.
7: O processo de capacitação dos especialistas deverá ocorrer em escolas e cursos de educação técnica de nível médio e conteúdo multiprofissional de áreas como psicologia, biomecânica, fisioterapia e anatomia. O texto garante o ofício aos que estão no mercado há pelo menos 5 anos, comprovando o curso de atualização. O projeto vai à sanção presidencial.
1: E avançou no Senado a proposta que cria a Universidade Federal do Esporte.
2: Aprovado pela Comissão de Esporte, o projeto prevê uma instituição voltada à formação acadêmica e à pesquisa no setor. O texto segue agora para votação no plenário. Repórter Rodrigo Rezende.
9: Com sede em Brasília, a Universidade Federal do Esporte, UFSport, terá por objetivo promover o ensino, a pesquisa, a extensão e a inovação no campo da ciência esportiva. Também terá foco na formação e aperfeiçoamento de gestores da área e preocupação na inclusão de pessoas com deficiência. A senadora Leila Barros, do PDT do Distrito Federal, relatora da proposta, ressalta que essa é uma demanda antiga dos profissionais da área e que a expectativa é que a instituição auxilie na obtenção de bons resultados pelos atletas brasileiros.
10: A Universidade de Esporte já era uma demanda do setor, né? A gente tem um potencial enorme. Então a gente sentia falta nesse setor, na área da ciência, da inovação, um espaço, um local em que a gente pudesse fazer essas atualizações e rapidamente chegar ao setor esportivo brasileiro.
9: Os recursos financeiros para a implantação e manutenção da UFSport virão do Orçamento Geral da União, mas com a possibilidade de auxílios e subvenções por entidades públicas e particulares. Também poderão ser feitos convênios para obtenção de recursos com instituições internacionais. Os cargos técnicos e docentes serão preenchidos por concurso público.
1: A Comissão de Constituição e Justiça aprovou a proposta que garante orçamento próprio e autonomia operacional ao Banco Central.
2: A PEC segue para o plenário, mas a liderança do governo pediu que a votação seja adiada por algumas semanas. As informações com o repórter Bruno Lourenço.
4: A proposta de emenda à Constituição aprovada na Comissão de Constituição e Justiça transforma o Banco Central de autarquia para entidade pública de natureza especial, com autonomia técnica, administrativa, orçamentária e financeira. Retira o Banco Central de vinculação a ministério ou a qualquer órgão ou sistema da administração pública e de tutela ou subordinação hierárquica. O relator, senador Plínio Valério, do PSDB do Amazonas, chegou a fazer um apelo para que a PEC, há mais de 2 anos sendo discutida, fosse votada.
11: O Banco Central precisa, essa autonomia, ela fortalece não só o sistema financeiro brasileiro, traz muita segurança para todos nós, cidadãos comuns.
4: O líder do governo, senador Jacques Wagner, do PT da Bahia, manifestou algumas discordâncias em relação ao texto, mas disse que não criaria obstáculo para a votação na CCJ.
12: Eu só estou dizendo que eu preciso responder ao meu ministro da Fazenda, que seja 1 semana, 2 semanas, porque ele construiu um texto, eu apresentei na forma de emenda, Vossa Excelência rejeitou.
4: Por se tratar de emenda à Constituição, a proposta ainda precisa passar por 2 turnos de votação no plenário, onde terá que receber a aprovação de 49 dos 81 senadores.
1: E o Senado aprovou a indicação do ministro do Superior Tribunal de Justiça, Benedito Gonçalves, para o cargo de Corregedor Nacional de Justiça até 2028. Entre as atribuições do corregedor estão a apuração de denúncias e reclamações disciplinares contra magistrados e a fiscalização de atividades do Judiciário.
2: Com edição de Paula Groba e trabalhos técnicos de Eliseu Caires, o Jornal do Senado fica por aqui. Acompanhe agora as notícias da Câmara dos Deputados. Boa noite.
1: Boa noite e até amanhã.
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14: Comissão da Câmara aprova a redução da maioridade penal para 16 anos.
15: O plenário ratifica acordos comerciais com Singapura e nações europeias.
14: Parlamentares lançam agenda com pautas prioritárias para as mulheres.
16: Boa noite. Congresso Nacional apresenta a agenda legislativa Mulheres do Brasil. O repórter Luiz Cláudio Canuto acompanhou o evento e tem mais informações.
17: A criação de cotas femininas em vagas no Poder Legislativo é uma das prioridades apresentadas por deputadas e senadoras para este ano. O projeto faz parte da agenda legislativa Mulheres do Brasil, que foi lançada em sessão solene do Congresso Nacional nesta quarta-feira. A agenda destaca leis já aprovadas e que precisam de apoio para implementação e também projetos que estão sendo analisados na Câmara e no Senado, considerados mais relevantes para desenvolvimento de ações com impacto na vida da mulher na sociedade. A mudança que cria cotas de 20% para mulheres nos legislativos federal, estaduais e municipais está no projeto que institui um novo código eleitoral no Brasil e consolida leis e resoluções do Tribunal Superior Eleitoral em um único texto para simplificar as normas eleitorais e processuais do país. A coordenadora dos direitos da mulher na Câmara, deputada Jaque Rocha, do PT do Espírito Santo, afirma que apenas por meio da elaboração de leis, do aperfeiçoamento das políticas públicas e da fiscalização das ações do Estado, ocorre o aumento das oportunidades para os brasileiros.
18: A democracia só se fortalece quando mais mulheres participam da vida pública e têm as suas vozes representadas nas instituições. Mas a presença não se resume a números ou a estatísticas, porque quando uma mulher ocupa a política, não é apenas uma cadeira que se preenche, é a democracia que se amplia.
17: A deputada Tabata Amaral, do PSB de São Paulo, é coordenadora do Eixo de Atuação Partidária e Processos Eleitorais do Observatório Nacional da Mulher na Política, da Câmara dos Deputados, e destacou como conquistas recentes o aumento da licença paternidade a partir do ano que vem. Ela também lembrou a lei da distribuição de absorventes em farmácias populares e a lei que estabelece a referência em escolas das mulheres importantes na história do Brasil. Também se referiu à lei que cria cotas para a presença de mulheres em conselhos de empresas públicas e mistas.
19: A gente precisa ter nesses conselhos pelo menos um terço de mulheres e dentro desse um terço reservado para mulheres negras e para mulheres com deficiência. Como a senadora Dorinha trouxe, não dá para travar a luta por igualdade sem olhar para as mulheres negras, sem olhar para as mulheres com deficiência. Então essa é uma grande vitória que nós tivemos.
17: A agenda legislativa do Grupo Mulheres do Brasil foi elaborada pela Secretaria da Mulher numa parceria entre deputadas e senadoras. A agenda legislativa apresentada neste ano tem 7 eixos: enfrentamento à violência contra a mulher, participação política e representatividade, autonomia econômica e trabalho, saúde da mulher, orçamento sensível ao gênero, educação e formação e violência digital, além de inteligência artificial e ambiente online. Da Rádio Câmara de Brasília, Luiz Cláudio Canuto.
13: Economia. Luiz Lima, do Novo do Rio de Janeiro, menciona editoriais da imprensa que criticam a condução econômica do governo federal e o aumento dos gastos públicos. Ele alerta que a redução da jornada de trabalho pode agravar o desequilíbrio fiscal do país.
20: Na opinião de Luiz Lima, a redução da jornada afeta trabalhadores comissionados, como garçons e vendedores, e força pequenos comércios a aumentarem suas despesas com contratações. Ele avalia que a inflação dos alimentos vai corroer ainda mais o valor real do salário mínimo.
13: Tadeu Venere, do PT do Paraná, rebate as propostas de privatizar os Correios e Telégrafos diante do déficit financeiro. O parlamentar argumenta que a lógica puramente comercial para a estatal prejudicaria o atendimento a pequenos municípios e regiões isoladas.
20: De acordo com Tadeu Venere, os Correios exercem um papel social indispensável na distribuição de benefícios e na integração nacional, que não pode ser medido apenas pelo lucro. Ele cobra apoio do parlamento e do governo para valorizar os trabalhadores e recuperar o caixa da empresa.
13: Trabalho. Denise Pessoa, do PT do Rio Grande do Sul, apresentou projeto que institui medidas para o acolhimento de trabalhadoras após o fim da licença maternidade. A deputada justifica que o período de retorno ao trabalho costuma ser marcado por demissões e exclusão profissional.
20: O projeto de Denise Pessoa estabelece que empresas com mais de 20 funcionários adotem programas de atualização e preservação de cargos para as mães. Segundo ela, o mercado de trabalho não pode obrigar que elas escolham entre a carreira profissional e a maternidade.
13: O Conselho de Ética aprovou nova suspensão por 60 dias do deputado Marcos Polon. A repórter Noelle Nobre acompanhou a votação.
21: O Conselho de Ética e Decoro Parlamentar da Câmara dos Deputados aprovou a suspensão do mandato do deputado Marcos Polon, do PL de Mato Grosso do Sul, por 60 dias. A punição foi recomendada pelo relator do caso, deputado Ricardo Maia, do MDB da Bahia. Marcos Polon é alvo de uma representação apresentada pela mesa diretora da Câmara. Ele é acusado de ter feito declarações de cunho ofensivo e depreciativo contra o presidente da Câmara, Hugo Mota, durante manifestação em Campo Grande, em agosto do ano passado. Marcos Polon disse disse que recorrerá da decisão à Comissão de Constituição e Justiça. A decisão final será do plenário da Câmara.
0: Estamos caminhando para um novo tipo de, abre aspas, democracia, onde o judiciário modula as leis e acaba punindo as pessoas por emitir opiniões. E isso jamais poderia adentrar nesse recinto. É que nessa casa aqui se encontram 100% dos votos válidos.
21: Em maio, o deputado Marcos Polon já teve outra decisão pela suspensão do mandato por 60 dias, aprovada pelo Conselho de Ética por ter ocupado a mesa diretora da Câmara em uma sessão do plenário de agosto de 2025. Polon recorreu à CCJ da decisão. Da Rádio Câmara de Brasília, Noelle Nobre.
3: Eleições.
22: Hildo Rocha, do MDB do Maranhão, analisa pesquisas de intenção de voto para o governo estadual e cita estudos sobre comportamento eleitoral para defender que governos bem avaliados tendem a influenciar a escolha de sucessores.
23: Hildo Rocha afirma que o cenário no Maranhão ainda pode mudar até as eleições, apesar dos levantamentos divulgados nos últimos meses. Ele avalia que a presença dos pré-candidatos na capital e no interior do estado deve pesar na formação do voto.
22: Valdir Trindade, do Republicanos da Paraíba, assume uma cadeira na Câmara e em seu discurso de posse afirma seu compromisso em priorizar a justiça social e a defesa da Constituição. Segundo ele, seu mandato vai focar no amparo às famílias e pessoas mais vulneráveis de seu estado.
23: Defensor de políticas públicas voltadas à dignidade humana, Valdir Trindade afirma que o desenvolvimento do país deve ser medido pelo cuidado com as pessoas. Ele agradeceu o apoio de lideranças paraibanas e prometeu atuar firmemente para deixar a marca de trabalho no legislativo.
3: Segurança Pública.
22: A Comissão de Constituição e Justiça da Câmara deu aval à proposta que reduz a maioridade penal de 18 para 16 anos. Rodrigo Dazaelli, do PL de Mato Grosso, celebra a mudança porque acredita que os jovens nessa faixa etária já possuem plena consciência de seus atos.
23: Nas palavras de Rodrigo Dazaelli, a medida atende ao anseio das famílias brasileiras por leis mais rígidas e combate à impunidade. O parlamentar assinala ainda que a redução penal abre espaço para discutir também novos direitos aos jovens, como a permissão para dirigir.
22: A repórter Paula Bittar acompanhou a votação na CCJ e tem mais informações sobre as discussões em torno da proposta.
24: A Comissão de Constituição e Justiça da Câmara aprovou por 44 votos a 18 a proposta que reduz a maioridade penal dos atuais 18 para 16 anos de idade. Atualmente, jovens que cometem infrações graves cumprem medidas socioeducativas de internação por no máximo 3 anos. A proposta principal previa originalmente a plena maioridade civil e penal aos 16 anos. Isso significa que, além de responderem por crimes como adultos, os jovens passariam a ter todos os direitos da vida adulta, como casar, celebrar contratos e dirigir. O texto tornava ainda o voto obrigatório aos 16 anos e reduzia a idade mínima para se candidatar a cargos como de vereador. Mas o relator da medida na CCJ, deputado Coronel Assis, do PL de Mato Grosso, retirou as modificações na esfera civil, prevendo exclusivamente a punição criminal de jovens acima de 16 anos. Assis explicou que retirou a parte dos direitos civis para garantir que o texto tratasse de apenas um assunto, evitando, segundo ele, confusão jurídica. Além da proposta principal, ele também apresentou parecer favorável a outras duas propostas que estavam sendo analisadas em conjunto. Uma delas sugere a redução da maioridade penal apenas em casos excepcionais, como crimes hediondos ou crueldade extrema, após a avaliação técnica do jovem. Já a outra propõe a redução geral para 16 anos em todos os crimes e estabelece que adolescentes de 12 a 16 anos também respondam criminalmente se cometerem crimes com violência, grave ameaça ou contra a vida. Segundo o Coronel Assis, a aprovação das propostas atende à vontade da população.
25: Representantes do povo não querem fazer a vontade do povo. Qual que é a lógica? A lógica do sentimento, né, de clamar por justiça que a pessoa tem em ter um ente querido sendo vítima de homicídio por uma pessoa de 18, 19 anos ou de uma pessoa de 17 ou 16 anos.
24: A deputada Sâmia Bonfim, do PSOL de São Paulo, por outro lado, criticou as mudanças feitas por Coronel Assis. Segundo ela, o texto original era menos pior.
26: Porque ao menos nele tinha uma redução da maioridade, não só do ponto de vista penal, mas também do ponto de vista eleitoral. Nessa, ele restringiu somente para penal. E por que que é uma aberração? Porque ele vai ser tratado como adulto do ponto de vista penal, mas do ponto de vista civil, ele vai seguir sendo lido, tratado pela justiça brasileira como um adolescente que ele é.
24: O deputado Tadeu Venere, do PT do Paraná, citou dados de um levantamento nacional de 2023 para explicar que a minoria dos jovens infratores, 12%, cometem assassinatos. Segundo ele, a justificativa de que é a população que impede a mudança não é suficiente.
5: A população pede muitas vezes que o Congresso e aqueles que roubam aqui dentro, inclusive no Congresso, também sejam presos e nem por isso são presos. A população pede que nós não tenhamos mais emenda parlamentar, que o povo quer, nessa hora não vale.
24: O deputado Mendonça Filho, do PL de Pernambuco, lembrou que uma outra proposta de mesmo teor já foi aprovada na Câmara, mas arquivada no Senado.
6: E eu, mais uma vez, defendo a PEC da redução da maioridade penal. A sociedade brasileira hoje se vê sitiada pelo crescimento da violência. 25% da população brasileira hoje vive sob a influência direta de milícias, do tráfico de drogas e das organizações criminosas que dominam territórios. E, infelizmente, boa parte do exercício do comando dessas organizações criminosas se faz, inclusive, com aliciamento de menores de 18 anos.
24: A análise da proposta que reduz a maioridade penal pela Comissão de Constituição e Justiça é apenas o primeiro passo da análise do tema na Câmara. A proposta ainda precisa passar por uma comissão especial e pelo plenário em 2 turnos de votação. Da Rádio Câmara de Brasília, Paula Bittar.
3: Turismo.
13: Bacelar do PV da Bahia relata que a Comissão de Turismo debateu o impacto na reforma tributária sobre o transporte aéreo internacional. O deputado cobra do governo federal uma solução para evitar o encarecimento das passagens devido à cobrança integral sobre o setor.
7: Bacelar avalia que o aumento da tributação ameaça o crescimento do turismo em um momento de recorde na entrada de estrangeiros no Brasil. Ele também alerta que o custo maior no transporte aéreo pode afetar cargas, empregos e produtos que chegam ao consumidor.
3: Desenvolvimento regional.
13: Átila Lins, do PSD, celebrou a entrega da nova Praça de Nossa Senhora de Guadalupe, em Fonte Boa, no Amazonas. A obra de revitalização do espaço público foi realizada com recursos de emenda do deputado no valor de R$1 milhão.
7: Átila Lins registra a emoção de entregar uma obra em sua região de origem. Saúda a população e as lideranças presentes à festa ocorrida no dia 6 de junho e anuncia novos projetos, como a construção de uma maternidade e de um balneário público para melhorar a vida das pessoas de Fonte Boa.
13: A cidade de Guarabira, localizada na região do Brejo, na Paraíba, vai ganhar um centro da Fundação de Apoio às Pessoas com Deficiência. É o que promete Ranieri Paulino, do Republicanos, que atuou na mobilização popular para eleger a obra como prioridade no orçamento estadual.
7: Segundo o congressista, o novo polo da FUNAD vai evitar que pacientes de cidades vizinhas viajem até 5 horas para fazer terapia na capital paraibana. Ranieri Paulino reforça que a medida garante mais qualidade de vida e saúde para as pessoas com deficiência.
3: Relações Exteriores.
13: A Câmara aprovou acordos comerciais do Mercosul com Singapura e 4 países europeus. O repórter Antônio Vital acompanhou a votação.
8: A Câmara dos Deputados aprovou 2 acordos comerciais assinados pelos países do Mercosul, um deles com Singapura e outro com 4 países europeus, Islândia, Liechtenstein, Noruega e Suíça. Os 2 acordos abrem mercado para produtos e serviços brasileiros na Ásia e Europa. O acordo com Singapura cria uma área de livre comércio entre o país asiático e a Argentina, o Brasil, o Paraguai e o Uruguai. É o primeiro acordo comercial do bloco com um país da Ásia. De acordo com o texto, Singapura se compromete a conceder isenção tarifária imediata e integral sobre a totalidade dos produtos exportados pelo Mercosul. Já o Mercosul se compromete a eliminar tarifas sobre 95% de seus produtos e serviços, de maneira escalonada e o prazo de 15 anos. Ficam fora da isenção tarifária as máquinas, plásticos e aparelhos óticos, fotográficos e cinematográficos produzidos em Singapura. Singapura é o 8º destino das exportações brasileiras no mundo e 2º maior na Ásia, atrás apenas da China. Ao mesmo tempo, tem investimentos no Brasil em setores como construção naval e transportes, serviços financeiros e comunicações. O relator da proposta na Câmara, deputado Kim Kataguiri, do Missão de São Paulo, defendeu o aumento da relação comercial do Mercosul com Singapura.
9: Um país que é exemplo, o Sudeste Asiático é a região hoje do mundo, uma das regiões que mais crescem, exemplo de desenvolvimento, o Brasil tem muito a aprender com isso, esse é um acordo extremamente benéfico, inclusive mais benéfico para nós do que para Singapura. A gente precisa se libertar da dependência que nós temos de determinados polos econômicos e nos relacionarmos com a maior parte de atores políticos e econômicos possível do mundo. Portanto, maior número de parceiros comerciais que a gente puder, melhor.
8: A Câmara também aprovou o texto do acordo de livre comércio entre o Mercosul e quatro países da Associação Europeia de Livre Comércio: Islândia, Liechtenstein, Noruega e Suíça. O texto complementa o acordo firmado entre o Mercosul e a União Europeia e abre um mercado de 15 milhões de pessoas com comércio de quase 500 bilhões de dólares por ano. O acordo permite redução tarifária sobre 97% de toda a exportação entre os dois blocos econômicos. O relator do texto da Câmara, deputado Davi Soares, do Podemos de São Paulo, reforçou a importância do acordo.
1: Um projeto tão importante dessa envergadura que venha complementar o que já se iniciou com o acordo Mercosul e União Europeia. Com a aprovação do mesmo, nós fechamos aquela área e abrimos zonas para o exportador brasileiro continuar a ter um desempenho brilhante.
8: Os dois acordos prevêem salvaguardas, como a suspensão temporária das isenções no caso de aumento súbito de importações ou ameaças à indústria nacional. Tratam ainda de normas de defesa sanitária para evitar a adoção de barreiras comerciais injustificadas. Também regulam o comércio de serviços, regras para o comércio eletrônico, acesso a compras governamentais e tratamento diferenciado para micros, pequenas e médias empresas. Os textos dos acordos do Mercosul com Singapura e os quatro países europeus seguiram para análise do Senado. Da Rádio Câmara de Brasília, Antônio Vital.
2: Educação.
4: Paulo Marinho Júnior, do PL do Maranhão, cobra explicações da Prefeitura de Caxias, no leste do estado, sobre a aplicação de recursos federais para a educação. O deputado afirma que escolas e creches continuam em más condições, mesmo após repasses do Fundeb e de pagamentos de precatórios.
2: Paulo Marinho Júnior relata falhas em serviços essenciais da rede municipal, como merenda escolar e transporte de alunos. Ele pede atuação de órgãos de controle para verificar as condições das unidades e a aplicação do dinheiro reservado às reformas.
10: Direitos Humanos.
4: Carla Dixon, do PL do Rio Grande do Norte, pede urgência na aprovação de projeto que institui o Auxílio Mãe Atípica, destinado a apoiar mães ou responsáveis por crianças e adolescentes com deficiência severa ou transtorno do espectro autista.
2: Carla Dixon afirma que muitas mães têm de abandonar o trabalho para acompanhar filhos que dependem de atenção permanente, prejudicando a renda familiar. Ela ressalta que a proposta combina apoio financeiro e atendimento psicossocial para quem assume a rotina de cuidado.
4: Luiz Couto, do PT da Paraíba, apoia projeto que determina a simplificação das informações nos rótulos dos alimentos para facilitar a compreensão dos consumidores. Para ele, a medida está diretamente ligada ao direito constitucional à informação, garantindo também a liberdade de escolha.
2: O texto, segundo Luiz Couto, é amplamente respaldado por evidências científicas que associam a clareza de informação à saúde pública. O parlamentar destaca ainda que a matéria aborda a necessidade de uma transição sobre a forma como o país lida com a segurança alimentar.
4: Termina agora o Jornal Câmara dos Deputados, produzido pela Rádio Câmara, com trabalhos técnicos de Everson Urani e apresentação de José Carlos Andrade e Márcio Aquilissardi. Uma boa noite para você.
2: Ótima noite. A Voz do Brasil volta amanhã.

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0: pode ficar muito melhor, né? 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
1: Ah, você gosta dessas músicas,
0: cara,
1: né?
0: Ah, cara, eu vou falar pra você que eu adoro essas músicas.
1: Gosto de recordar.
0: Agora,
1: você
0: sabe o que eu gostaria? Você de levar esse kit limpo. Ah, cara, mas eu não posso. Quem trabalha na empresa não pode concorrer, não pode. É só você. 11 983 408 mil, pra abrir. 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

0: Aqui no Baú da Mix, que continua rolando na sua noite de quarta-feira. 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

0: Fox 20 Smooth aqui no Baú da Mix. 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

0: Ramones, Pet Sematary. Valeu todo mundo que participou. Agora a gente vai liberar aquele kit Nicoboco. E quem tá levando esse kit com boné e camiseta pra casa é a Andréia de Carvalho, final do fone 8834. Aí, Andréia, parabéns. Aguarde que a equipe da Mix vai entrar em contato com você, tá bom? Acabou aqui.
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0: Mix 11.5, excelente fim de noite pra você. De quarta-feira, tamo de volta aqui na Mix e a partir de agora tem um Mix Acústico. A gente vai curtir as versões da Mix desplugadas. Só banquinho e violão a partir de agora.
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1: Mix 1124, Lady Antebellum, Need You Now, fechando aqui o Mix Acústico. Essa noite de quarta-feira, amanhã cedinho tem mais.
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Curte aí, mais uma novidade na Mix. Marcelo Falcão e Chorão, Legado. Essa é a música. Essa é a música da Mix para a Copa do Mundo da FIFA 2026, com Marcelo Falcão, Carlinhos Brown e Bruno Martini.

0: meia-noite, um Radio Red Creepy aqui na programação da Mix. A gente vai fazer um intervalo comercial e na volta tem muito mais pra você curtir aqui na Mix. Tem o No Break, são 2 horas de música direto.
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0: Mix meia-noite 3. Começa agora o No Break. Se prepara aí pra ouvir sucessos, novidades e flashbacks da programação da Mix direto até as 2.
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0: duas horas de música direto aqui pela Rede Mix Rádio para todo o país. 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

0: Mix, faltando 14 minutos pra uma. Aqui na Mix, a música não para. Ed Sheeran, Eyes Closed. É um No Break rolando, são 2 horas de música direto. A gente continua tocando sucessos, novidades e flashbacks da programação da Mix pra você.
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0: São 2 horas de música direto, Tupac Changes. Tamo na segunda e última hora, vamos tocar pra você vários artistas e músicas bem legais ainda. Ted Swims, também Natalie Imbruglia, Cidade Negra, Michael Jackson e agora tem o Akon.
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0: programação da Mix. No break rolando, 2 horas de música direto. 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
1: 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É o Super Mix trazendo muita música legal. Essa edição acabou, mas fica ligado, fica ligada que a qualquer momento estamos de volta.
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0: peças foram três das mais pedidas por você em 2004. A qualquer momento tem mais.
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Bom dia, esse é o Mix Acústico, trazendo as versões mais suaves das músicas que você curte aqui na programação da Mix. 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
1: É isso aí, o Mix Acústico vai chegando ao fim, mas essa vibe positiva, essas boas energias continuam. Isso aqui é só o começo de mais um dia. Fica com a gente. Esse foi o Mix Acústico.
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0: Mix agora 6h26, som da Rihanna com Eminem, Love the Way You Like.
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6: Quem está se preparando para vestibulares e para o Exame Nacional do Ensino Médio sabe que não basta estudar apenas na reta final. Entre as estratégias que podem fazer diferença no desempenho dos candidatos está a leitura. Além de ampliar o repertório cultural, ela ajuda na interpretação de textos e fortalece a capacidade de argumentação exigida nas provas e redações. É o que destaca Ana Lúcia Matiello de Carvalho. Ela é professora de literatura e produção textual.
7: Eu penso que as leituras, elas são possibilidades. Então, muitos alunos enxergam como um peso, as leituras obrigatórias no caso, né? Mas eu vejo como uma oportunidade, como uma possibilidade de ampliar a visão de mundo, de ampliar o caminho, né? A maneira com que se veem as coisas. E quando a gente consegue aliar tudo isso, isso é muito legal. Aqui na escola a gente faz essa oficina de leitura para os segundos anos, né? Então eu leio com eles Vidas Secas e Torturado. Dois livros icônicos, assim, para analisar contextos históricos, situações sociais, né? Muito importantes. Um de 1938 e um agora de 2019. São leituras muito ricas.
6: Ana Lúcia explica que a leitura deve ter um propósito. Segundo ela, o estudante precisa ir além da simples decodificação das palavras e buscar compreender contextos, ideias e diferentes perspectivas apresentadas nos textos.
7: E quando a gente consegue aliar tudo isso, isso é muito legal.
6: Entre as orientações da especialistas para uma leitura mais eficiente estão identificar o tema principal da obra, fazer anotações, produzir resumos e estabelecer conexões entre livros, notícias e acontecimentos atuais.
7: São livros difíceis no sentido de que eles tratam de assuntos delicados. São assuntos difíceis, né? A fome, a seca, a miséria, a desumanização. Depois no Torturado, o caso do preconceito, o caso da invisibilidade dos quilombolas, né? De como eles eram tratados pós abolição da escravidão. São jeitos de ver o mundo que se transformam.
6: Outra vantagem da leitura é a ampliação do repertório sociocultural, um dos aspectos mais valorizados nas redações dos principais processos seletivos do país. A troca de interpretações com colegas e a prática de explicar o conteúdo para outras pessoas também ajudam na fixação do aprendizado. A recomendação é que a leitura seja incorporada à rotina durante todo o ano, de forma gradual e constante. Com prática e estratégia, ela deixa de ser apenas uma obrigação e passa a ser uma importante aliada na preparação para vestibulares e para o Enem. Boa leitura! De Florianópolis, da Rede de Notícias Acaerte, Amarilis Pequeno.
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2: Muito bem, agora são 7:05, 7:05. Jornal da Mix começando em mais uma edição, manhã de quinta. Hoje, dia 11 do mês de junho do ano de 2026. Seja muito bem-vindo e muito bem-vinda em mais uma edição. E nós, é claro, desejamos a você bom dia para você, bom dia para a vida. Bom dia com trabalho, com muita fé, com esperanças renovadas e alegria sempre. Bom dia com Deus no coração. Obrigado a você que está aí do outro lado ouvindo a gente, né? Curtindo a gente em casa, com a família, no seu local de trabalho, se deslocando para ir trabalhar ou voltando dele, onde quer que você esteja. Receba o nosso carinho, o nosso abraço e o nosso muito obrigado. Os destaques agora dentro da região da Amorel. Área próxima à escola pode ser doada para a escola SESI. Isso em Tubarão. É um projeto que repassa terreno do município Afiesc, que foi entregue à Câmara Municipal de Tubarão nesta semana. Também, Copa do Mundo começando hoje e a tradição da Copa do Mundo volta às ruas. Algumas ruas do município de Laguna foram pintadas, a Comandante Moreira, por exemplo, né? Aqui no bairro Progresso, os moradores se reuniram, pintaram ali, mas na região da Amorel, muitas outras cidades, muitas outras ruas de outras cidades também, né? Fizeram aquilo que nós fazíamos quando criança, né? Pintar as ruas, enfim, né? Sentir o clima da Copa do Mundo. Ainda na região da Amorel, Tubarão registra 607 focos do mosquito Aedes aegypti em 2026. Também é destaque, né? A festa de Santo Antônio em Tubarão, que começa hoje. A do município de Laguna já está rolando desde o dia 1º e vai até domingo, agora dia 14, né? Mas em Tubarão a festa começa hoje. Também na região, avança um planejamento de abrigos temporários no município de Tubarão, né? Principalmente com relação aí ao que se tem, né? Com relação ao El Niño, né? Uma matéria que nós vamos trazer daqui a pouco para você aqui dentro
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2: O computador é meio louco, né? De vez em quando ele faz isso com a gente, ele estourou lá a vinheta que a gente não queria, mas não tem problema que a gente já volta aqui para depois pegar essa vinheta. Mas ainda em se tratando de região da Amorel, né? O município de Tubarão vai receber um evento único, né? De ginástica rítmica. E agora nos portais da internet, bora lá, porque hoje a maior Copa da história começa hoje, tem 48 seleções, tem inovações com relação à regra, mas também tem muita tensão, né? Alguns jogadores, árbitros e tudo mais, olha, até torcedores de outros estados, de outros países, tiveram vistos negados aí pelos Estados Unidos, né? Um dos árbitros principais da Copa, né? Que é da Somália, teve o seu visto negado, né? Então, realmente tem aí uma tensão muito grande. A Copa terá três peças de abertura e a primeira será no estádio Azteca, no México, hoje às 14:30. Já a cantora Anitta e a Katy Perry cantam amanhã, antes da estreia dos Estados Unidos, né? Então são cinco aí dos 16 estádios da Copa do Mundo, tem tetos, inclusive retráteis, né? Para evitar chuva e tudo mais. México e África do Sul fazem o jogo de abertura hoje a partir das 16:00. E o primeiro dia de hoje também tem Coreia do Sul e República Tcheca. Esse jogo acontecendo às 11:00. Nós vamos ter aí jogos na parte da tarde, alguns jogos na parte da noite. O Brasil, todo mundo sabe, estreia no sábado, dia 13, diante da equipe do Marrocos, jogo marcado para as 19:00, e a Mix começa a transmitir, é claro, a partir das 18:30. Nós aqui da Mix vamos, claro, com toda certeza, fazer aí a transmissão da Copa do Mundo através daquela narração raiz do rádio. É, a galera do Charla Podcast, o Bruno Cantarelli, vai estar conosco aqui com muitos convidados para levar até você a Copa do Mundo aqui na Mix. E claro, tem boletins diários com informações e tudo mais, tudo isso rolando porque a Copa já está entre nós, começa hoje, 16h, a cerimônia de abertura começando mais cedo, por volta de 14h30 por aí, e depois, é claro, o jogo entre México e África do Sul, abrindo a Copa 2026 a partir das 16h. A gente vai trazer muitas informações para você dentro do nosso informativo, claro, a partir de agora. O Jornal da Mix está no ar.
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2: Muito bem, agora são 7h11, 7h11. Antes de trazermos as informações, para a gente já começar com as informações, deixa eu mandar um abraço aqui pro meu amigo Djalma. O Djalma vai a Tubarão, se desloca, né, a Tubarão todos os dias e vai acompanhado do filho dele, do Luiz Felipe. E o filho dele, Luiz Felipe, que é o companheiro aí do Djalma de todas as manhãs nesse deslocamento até Tubarão, hoje está completando 12 anos de idade. Então, aqui, né, de todos nós aqui da Mix, né, receba um abraço muito especial, um carinho muito especial ao Luiz Felipe, filho do meu amigo Djalma, que hoje completa 12 anos de idade. Então, um abraço muito especial, viu? Parabéns aí ao Luiz Felipe, um abraço ao Djalma e, claro, nós agradecemos sempre, né, a sua audiência, você que está conosco aqui nas nossas manhãs, e ao Djalma um abraço e um abraço mais especial ao filhão do Djalma, Luiz Felipe, que hoje completa 12 anos de idade. Começando com as informações e um alerta para toda a região. O município de Tubarão já contabiliza 607 focos do mosquito Aedes aegypti em 2026. Isso segundo dados que foram divulgados nesta semana pela Vigilância Epidemiológica do município. Além do aumento na presença do mosquito transmissor da dengue, zika e também do chikungunya, o município de Tubarão também registra 3 casos confirmados de dengue e uma internação que é relacionada à doença. De acordo com o levantamento, os 3 casos confirmados são autóctones, ou seja, contraídos dentro do próprio município de Tubarão. Outros 7 casos seguem ainda em investigação, enquanto 90 já foram descartados na Cidade Azul. Os bairros com maior número de focos são o Centro, com 66, e depois o Maitá de Cima, com 54. Também foram identificados focos nos bairros Vila Esperança, Santo Antônio de Pádua, São Cristóvão, São João da Margem Esquerda e por aí vai. Mas os que têm uma maior incidência, o maior número, Centro, o Maitá de Cima, Rivoredo, Vila Moema, Oficinas, o Maitá, Recife e por aí vai, né? A Vigilância Epidemiológica de Tubarão alerta que a eliminação de criadouros continua sendo a principal forma de prevenção. A orientação é para que os moradores mantenham aí as suas caixas d'águas vedadas, limpem as calhas e ralos regularmente e eliminem, é claro, qualquer recipiente que possa acumular água parada. As denúncias em Tubarão podem ser feitas, né, na ouvidoria do município ou, é claro, através de um telefone que é o 3621-9051. Para toda a região, né? Que quando nós falamos aqui da região da Murel, claro, qualquer denúncia com relação a isso, você pode procurar a Vigilância Epidemiológica do seu município para que, né, você possa passar todas as informações, que eu acho, claro, que isso é muito importante. 7h14. A gente fala, continuando a falar, né, falando sobre o mosquito da dengue, aí a gente fala sobre saúde, né, sobre principalmente a prevenção. Bom, a Prefeitura de Laguna, através da Secretaria Municipal de Saúde, promove amanhã, sexta-feira, dia 12, o dia D de vacinação contra a influenza. A ação será realizada no Mercado Público Municipal entre 8 da manhã até as 11 e das 13 às 16 horas, com atendimento aberto para toda a população a partir dos 6 meses de idade. A mobilização aí do dia D de vacinação tem como objetivo ampliar a cobertura vacinal de Laguna e reforçar a proteção da comunidade contra o vírus da gripe, especialmente durante os períodos de maior circulação de doenças respiratórias. A vacina disponibilizada será a influenza trivalente, indicada para pessoas a partir dos 6 meses de idade, sem limite máximo de idade, tá? Para receber a dose, né, leve consigo seus documentos, apresentando CPF e, de preferência também, se possível, a sua carteira de vacinação. A Secretaria de Saúde de Laguna destaca que a vacina é segura, bem tolerada e, na maioria dos casos, não provoca eventos adversos significativos, né? A única contradição é para, melhor, a única contraindicação é para pessoas com histórico aí de alergia severa ao ovo, que devem buscar uma orientação junto a profissionais de saúde antes da vacinação. A vacina está aberta para toda a população. Eu, inclusive, reforço aqui, já falei isso várias vezes, já fui, procurei o postinho de saúde do bairro Portinho lá, já fui vacinado, não tive nenhuma reação. Tomei numa quinta-feira à noite, trabalhei normalmente no outro dia, enfim, né? Eu não tive reação nenhuma com relação à vacina da gripe. Agora, a gente reforça, né? Estava com os grupos prioritários e já faz praticamente 2-3 semanas que já abriu para toda a população. E você, que é do município de Laguna, pode então se vacinar nessa campanha de vacinação no dia D, que acontece amanhã, dia 12, sexta-feira, né? No Mercado Público Municipal, entre 8 e 11 e das 13 às 16 horas. É muito importante que você possa aí se vacinar, porque realmente, né? Vale a pena. Falamos do mercado público, então a gente fala no comércio, porque amanhã, dia 12, é dia dos namorados. Sábado, dia 13, é Santo Antônio. E sábado, dia 13, é feriado no município de Laguna. Mas, para tanto, né, os consumidores do município de Laguna, que ainda não garantiram aí o presente para o Dia dos Namorados, terão um tempinho extra para fazer as suas compras nesta semana. O comércio do município de Laguna vai estar funcionando em horário especial nos dias que antecedem a data comemorativa, celebrada, claro, amanhã. Hoje, quinta-feira, as lojas participantes permanecerão abertas até às 20 horas. Já na sexta-feira, dia 12, Dia dos Namorados, o atendimento será estendido até às 19 horas, oferecendo mais comodidade para quem pretende aproveitar os últimos momentos para escolher o presente da pessoa amada. A iniciativa é promovida pela Câmara de Dirigentes Lojistas, Associação Empresarial de Laguna e também o Sindicato do Comércio Varejista, com o objetivo de fortalecer as vendas no período e facilitar o acesso dos consumidores ao comércio local. A expectativa é de que o horário ampliado contribua aí para aumentar o movimento das lojas, especialmente nos segmentos aí de vestiário, perfumaria, acessórios, calçados, flores, enfim, presentes em geral. Então, tá aí hoje, né, até às 20 horas e amanhã, sexta, dia 12, também. Não, perdão, amanhã até às 19. Hoje até às 20, amanhã até às 19. No sábado, é claro, nós temos aí feriado no município de Laguna e as lojas vão estar fechadas. 7h19, daqui a pouco tem você participando conosco aqui dentro do nosso informativo, mandando seu bom dia, a sua interação conosco aqui, que é muito, sempre muito importante. Destaco agora que algumas ruas do município de Laguna devem ter o fornecimento de energia elétrica interrompidos para manutenção da rede elétrica. Isso vai acontecer amanhã, dia 12, sexta-feira, na Barbacena. Atenção, moradores de Barbacena. Amanhã, desligamento para manutenção da rede nas ruas São Judas Tadeu, Maria Ferreira da Silva e Osmar Firmino, na Travessa Pedro Martins e também na Avenida Desembargador Norberto Liceia Ungaretti. Manutenção ocorrendo a partir das 8 horas da manhã. E amanhã também, dia 12, né? No bairro Portinho. Atenção, moradores do Portinho. Amanhã, dia 12, nas ruas Ardo João Jerônimo, vereador Euclides Moraes, Rua das Casas Brancas, como é conhecida, Maestro Antônio Figueiró, Rua Júlio Maurício e a Rua Vereador Rui Medeiros. No Portinho, a manutenção ocorre a partir das 13 horas. Então, portanto, é amanhã. Barbacena na parte da manhã, nas ruas que nós citamos, e Portinho na parte da tarde aí, onde nós vamos ter esse desligamento por conta aí da manutenção por parte da Celesc. Tá bom? Então tá, é sempre muito importante. 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Ô, bicho tá bom hoje. Um convite para um casal aqui no programa hoje, no nosso WhatsApp, 99603-1652. 99603-1652. 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E aí você manda no nosso WhatsApp, que eu citei agora, que é o WhatsApp da Mix, só dizendo que eu quero, né? Depois a gente vai pegar as pessoas que porventura mandam aqui e, claro, a gente faz o sorteio no final do programa, a gente dá o recado para você. Tá bom? Tá certo? Então tá. É só botar aqui no nosso WhatsApp da Mix, se você já tem aí, né, o WhatsApp aqui do nosso estúdio, é só você mandar para nós. 99603-1652. Se você ainda não o tem, é claro, né? Já acessa aí e já cadastra no seu celular também. 7:23. Trazer uma informação. Hoje começa a Copa do Mundo, né? E a Copa do Mundo deve injetar, gente, cerca de 130 milhões nos negócios em Santa Catarina. Esse levantamento é do Observatório de Negócios do Sebrae e aponta, inclusive, caminhos para o comércio local transformar o movimento dos jogos em lucro real. E quem traz as informações completas para a gente é a repórter Carol Denardi.
0: A Copa do Mundo de 2026 deve injetar entre 120 e 130 milhões de reais na economia de Santa Catarina. O dado é do novo relatório do Observatório de Negócios do Sebrae Catarinense, que aponta os pequenos negócios como os grandes beneficiados pelo torneio. O Mundial vai ser realizado de 11 de junho a 19 de julho nos Estados Unidos, Canadá e México. Já o calendário de jogos do Brasil na primeira primeira fase, marcados para os dias 13, 19 e 24 de junho, será o principal motor desses picos concentrados de consumo. O gerente de gestão estratégica do Sebrae no estado, Roberto Fiograf, destaca os setores com maior potencial de ganho e reforça que o planejamento deve começar bem antes do apito inicial.
3: Destacamos que os pequenos negócios, principalmente bares, pubs e restaurantes, têm muito a ganhar com a transmissão dos jogos, assim como também os supermercados, mercados de bairro, açougue e conveniências, com a questão de kit churrasco, petiscos e toda a comida para ser consumidas em casa. A gente separa no nosso estudo o antes, o durante e após os jogos, né? Então, é muito importante o empreendedor estar preparado para isso, né? Então, o preparo começa desde a parte de divulgação da transmissão dos jogos, né? Quer dizer, ele precisa comunicar para o público que estará transmitindo os jogos, né? Que vai estar preparado para isso, com TV e som adequados, principalmente com antecipação das compras.
0: Além do estoque, a operação do dia a dia exige atenção redobrada. O estudo do Sebrae alerta para a forte pressão operacional que as empresas vão sofrer

0: nosso atendimento, equipe por dia. Então, a gente sabe que é difícil conseguir mão de obra para esses dias, então todo esse preparo, né? Durante o jogo é atenção justamente para um bom atendimento, para uma entrega pontual, o trabalho dessa experiência coletiva que são os jogos. E não descuidar também do pós-jogos, né? É um momento muito claro para divulgar o próximo jogo, pegar o contato do cliente, preparar um cupom de promoção para que ele volte e retorne ao seu estabelecimento.
1: O Sebrae destaca, porém, que faturamento alto não é sinônimo de lucro. Promoções mal calculadas ou estoques exagerados podem transformar a oportunidade em prejuízo. Por isso, para apoiar o comércio nesses dias de mundial, a instituição oferece consultorias. E o relatório completo está no portal do Observatório de Negócios do Sebrae Santa Catarina. De Florianópolis, da Rede de Notícias AKRT, Carol Denardi.
2: Muito bem, obrigado, Carol. É a Copa do Mundo começando, né? Hoje já tem México e África do Sul. Já já a gente vai trazer aqui as informações para você com relação à previsão do tempo. Tem Luiz Cláudio Abreu falando sobre mais uma edição do Agora Laguna Impresso e tem você participando conosco, interagindo com a gente. Nós falamos sobre você aqui dentro do Jornal da Mix, já já, depois do intervalo, 7:27.
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6: Muito bem, agora são 7h34, né? Estamos de volta aqui no Jornal da Mix, dando uma passada aqui pela galera que está sempre nos ouvindo. Meu amigo Zé Orlando com o filhinho Vinícius, né? Já estão na escuta aí, muito obrigado, Zé. Aquele abraço especial, Zé, que é o batera da Banda Juízo. Banda Juízo que vai estar, é a atração aí da Festa de Santo Antônio no sábado aí, dia 13. Ô, oh, barbaridade, coisa boa. Um abraço, Zé, um abraço, Vinícius. Meu grande amigo Eduardo Reis, o Dudu, tá conosco aqui, bom dia. O Jairinho ali da Ponta das Pedras, aliás, ontem, né, gente, eu vi uma movimentação aqui no Centro Administrativo Tordesilhas, porque estava o filho do Jairinho e a esposa do Jairinho aqui, né? Só contando rapidamente, é porque tinham roubado a bicicleta do filho do Jairinho aqui, do estacionamento aqui do bicicletário, aqui do Centro Administrativo Tordesilhas, embaixo aqui do Centro Administrativo Tordesilhas. Mas, graças à ação rápida da polícia, né? Ontem, a polícia recuperou essa bicicleta e já está, portanto, né, de volta ao lar, né, Jairinho? Então, um abraço muito especial ao Jairinho, à esposa, ao filho, que já está com a sua bicicleta novamente entre vocês aí, né? E parabéns pela ação da polícia, que foi rápida, muito rápida mesmo, né? Muito obrigado, meu grande amigo Jairinho aí da Ponta das Pedras. Everton Guedes, bom dia pra você. Meu grande amigo Dado da banda PH7, o Ronildo Machado conosco. Meu amigo Marquinho Rebelo, Carrapicho e a Michele, sempre sintonizados conosco aqui, bom dia. O Djalma, já falamos aqui, mas mais uma vez, um abraço ao Djalma, né? E ao filhão, o Luiz Felipe, que hoje completa 12 aninhos de idade. Alô, Djalma, aquele abraço. Adriano Arão, o Nano, curtindo a gente. Alô, Nano, bom dia. Quando a gente fala no Nano, tem que falar, é claro. Seu Arão, lá no bairro Magalhães, ouvindo a gente. Aquele abraço, seu Arão. Bom trabalho pro meu grande amigo, o Valério Tomás, que tá indo trabalhar aí. E ouvindo a gente, perfeito, né? Hoje quem tá completando o aniversário também é a Mabile, né? Isso, rapaz, a Mabile, que é filha do meu amigo Mar, a neta da dona Madalena. É uma das netas, né? A família lá é grande, rapaz, ô, barbaridade. Um abraço muito especial aí pra minha, pro meu grande amigo Mar. E, claro, um carinho especial aí pra Amabile, que hoje completa aniversário. Parabéns, Amabile, em nome de toda a família e em nome de todos nós aqui, né? Bora lá, você curtindo a programação da Mix, e a gente tá aqui com você, meu amigo Fábio Rosendo, Fabinho da farmácia. Alô, Fabinho! Um abraço muito especial, tudo de bom a você, obrigado. Estamos tendo alguns problemas com relação à Copa do Mundo, né? Eu tô citando isso aqui porque o Fábio mandou aí alguma coisa alusiva a isso, né? Porque jogadores do Irã, por exemplo, né? Eles jogam nos Estados Unidos, mas não tem o visto americano para que eles permaneçam. Então eles têm que sair de onde eles estão. Estavam no Canadá, não sei se agora foram para o México, alguma coisa parecida. Tem que ir para os Estados Unidos, treinar ou jogar e depois retornar. Ou seja, eles não podem dormir lá, a seleção não pode ficar lá, né? E o Fábio colocou aqui, cereja, em relação ao que está acontecendo com a seleção do Irã e seus torcedores na Copa, eu acho simplesmente ridículo colocar disputa extra-campo interferindo na prática do esporte e no exercício da cidadania dos atletas e torcedores. Ridículo a FIFA também passar pano para esse contexto. Colocaria então os jogos fixos da seleção do Irã no México e no Canadá para dar acesso amplo para os seus torcedores. Também concordo com você em grau, número e gênero, né? Porque seria muito simples, né? Tem toda uma logística, eu já sabia que ia ter uma retaliação norte-americana por conta do Donald Trump, o tupetudo lá aquele, com relação à seleção iraniana, aos torcedores do Irã e por aí vai. Então, seria realmente de bom grado que a FIFA realocasse jogos aí da seleção iraniana, levando para outro país, né? A FIFA passou pano para tudo. A FIFA passou pano para tudo. Ontem eu estava vendo, inclusive, viu, Fábio? Na internet aí, o Rizek do Sport TV estava fazendo um comentário alusivo a isso, né? Dizendo que quando foi aqui no Brasil, né, algumas normas brasileiras, elas foram simplesmente ignoradas para satisfazer os desejos da FIFA, né? Quando a Copa foi no Brasil. Nos Estados Unidos, os americanos fazem o que querem, né? Barram esse, barram aquele, não dá visto para esse, não dá visto para aquele, e a FIFA simplesmente passa pano para tudo o que os americanos estão fazendo. Então, realmente é triste isso, né? Várias vezes o futebol já rompeu a barreira de guerras, né? Teve uma guerra que foi parada aí para ver o Pelé jogar, gente, né? Se você procurar na internet aí, as pessoas mais novas vão acompanhar isso. Então, realmente, acho que faltou um tato muito grande da FIFA de realocar a seleção do Irã para um outro lado aí, para jogar no outro lado, porque realmente é complicado, né? Você fazer todo o planejamento, aquelas pessoas que gostam, para ir ver a sua seleção e tal, e chega lá, não tem visto, né? Tratado como, infelizmente, né? As norte-americanas, vou te contar, eles querem mandar em tudo, né? Meu Deus do céu. Meu pai amado, esse Trump mesmo, bom, deixa essa politicada pra lá. 7h40, ainda aqui, dentro do nosso, das pessoas que estão conosco, né? Muitas pessoas colocando eu quero com relação ao sorteio aí do jantar do Dia dos Namorados especial amanhã, dia 12, no Espaço Celebrar. um bom dia aqui pro João da Panificadora Pão do Dia, meu grande amigo, o Roberto Rodrigues Cereja, uma ótima quinta-feira a todos, aqui na Topique da Tia Elô, estamos todos na escuta da melhor do sul do mundo. Ah, obrigado, Roberto, um abraço a você e um abraço muito especial a Tia Elô e toda essa meninada que tá aí sempre curtindo a gente. Boa aula pra vocês, viu? Meu amigo André também curtindo. Alô, André, aquele abraço. André, que é o pai da Chayane, o pai do Heitor. Também conosco aqui uma ótima quinta-feira pro meu grande amigo, o Juliano Lopes Adão. Alô, Juliano, bom dia. Márcio Daró está com a gente aqui. Alô, Márcio, bom dia para você. O Rafael Fraga está na escuta. O casal, a Mary e o Antônio, conosco aqui na nossa manhã. Meu vizinho Adélcio está lá curtindo a gente. Já colocou um ótimo dia. Colocou, eu quero. Ô, Adélcio, aquele abraço, hein? Bom dia aqui pro Nelson e todo o pessoal do Giras Bike. Meu grande amigo Marcelo, ali em Capivara de Baixo. Bom dia pro meu amigo Marcos, né? O Marcos Canto ouvindo a gente. Alô, Marcão, aquele abraço especial para você. Bom dia também, uma excelente quinta-feira para Heloísa. Alô, Elô, aquele abraço, Heloísa, tudo de bom, uma ótima quinta-feira. Seu Reginaldo, tá curtindo a gente, obrigado, seu Reginaldo, bom dia. Um abraço também pro Lucas Kicheski. O Lucas, como falou aqui, Cereja, vai começar a maratona de ver uns joguinhos. Oh, coisa boa, né, Lucas? Barbaridade. Bom dia pro Juca lá no Mato Alto também. Aquele abraço, né? Quem tá aqui? Ah, colocou o nome aqui, colocou eu quero. Ah, Gilberto Amorim. Alô, Gilberto, aquele abraço. Muito obrigado por estar conosco. Ah, quem mais aqui? Tem bandeira do Brasil pra tudo quanto é lado. A Nazaré Cristina também colocou aqui. Cereja, quero participar do sorteio. Obrigado, Nazaré. Um abraço muito especial. Beleza, o André também colocando aqui, eu quero. Beleza, aquele abraço. Ah, ok. Beleza aqui, ó. A Savana também, né? Savana de Amorim, Nunes Fraga. A Savana que é a esposa do Rafael Fraga. Ô, barbaridade. Um abraço muito especial a vocês. Obrigado por estarem todos aí conosco na nossa manhã. Quem tá aqui também? Meu amigo Lourenço Fernandes. Alô, Lourenço. Aquele abraço. Bom dia. O Cabo Medeiros também está indo trabalhar em Pedras Grandes e curtindo a partir de agora, né, a Rádio Mix. E colocou Cereja, a partir de amanhã, férias e rumo ao Hexa. Então, ô, Medeiros, boas férias a partir de amanhã, né? E claro, vamos rumo ao Hexa, né? É, rapaz, quem sabe dá, né? Quando a seleção sai muito desacreditada, vai que a coisa funciona, né? Eu sou daquele que vou torcer, né? Com toda certeza. Bom dia para você, uma excelente manhã, 7h43. Tá saindo mais uma edição do Agora Laguna Impresso. É o jornal dos nossos parceiros do Agora Laguna, do qual eu faço parte também no jornal ali. Então, Luiz Cláudio Abreu traz pra gente agora as novidades, as informações, o que é que rola em mais uma edição do Agora Laguna Impresso. Fala aí, Luiz. Bom dia.
7: Alô, falou Cereja, muito bom dia para você, bom dia para quem tá ligado aqui na nossa 103,1, a Super Rádio Mix. Rádio Mix que no dia 13 de junho vai estar transmitindo a Copa do Mundo e a Copa Estreia do Brasil. É um dos destaques dessa edição, porque nós levantamos desde 1900 e muito tempo atrás os Jogos do Brasil no dia 13 de junho para tirar uma dúvida. Santo Antônio dos Anjos, é pé quente ou é pé frio quando o Brasil joga no dia 13 de junho? Paulo Cereja, vou deixar você pensando aí e a resposta eu conto no fim da minha participação aqui, tá? Santo Antônio dos Anjos, pé quente ou pé frio? Vá pensando. Além disso, a gente também destaca a reta final da festa do nosso padroeiro e uma outra data marcante hoje, dia 11 de junho, nesta quinta-feira, 135 anos atrás, se lembra? Foi inaugurado em 1891 o Farol de Santa Marta, e a gente faz uma matéria bem especial para contar um pouco dessa história também. A esquina do Atlântico está em festa, inclusive com visitação agora no mês de junho. Situação dos vereadores, da Talita Santos de Pescaria Brava e do Edgular Nunes aqui de Laguna. A gente conta ali, um advogado conversou com a nossa equipe para explicar por que uma condenação criminal afeta no mandato dos vereadores. Está explicado em detalhes. Tem a decisão judicial ali da prefeitura que recorreu no caso do menino Gabriel. Tem uma lei bem interessante aqui para quem é seguidor das religiões afro, a questão das expressões sonoras. Foi aprovada uma lei aqui bem interessante. A gente conta em detalhes também. Tem os nossos colunistas, Paulo Roberto Cereja, com os destaques da nossa High Society na sua coluna social, André Luiz falando sobre Semana Cultural, Elvis Palma com Santo Antônio dos Anjos, J. Medeiros com a coluna esportiva, Maurício Oliveira Silva com as crônicas da Academia de Letras e também a estreia de Edson Mário da Rosa Júnior, presidente da OAB, como colunista no nosso Agora Laguna Impresso, que já está nas bancas. 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Santiago e Barreiros também recebem o jornal, assim como Itacoaruçu, na Farmácia Popular 101. São os nossos pontos de distribuição, claro. Se você quiser assinar o jornal, entre em contato no 999-18-7249. 999-18-7249. E a resposta para a pergunta só lendo Agora Laguna Impresso. Paulo Cereja, um forte abraço. Bom trabalho para o amigo. Bom feriado de Santo Antônio.
6: Valeu, obrigado, Luiz. Um abraço a você, claro, né? A resposta daquela pergunta, se Santo Antônio é pé quente com relação à seleção brasileira jogar no dia 13 de junho, a resposta vai estar no Agora Laguna Impresso. Eu pensei que ele ia responder, desgramado, deixou a gente tudo curioso que o jornal não chegou aqui ainda. Obrigado, Luiz, um abraço a você, ao André e ao Elvis Palma, a Carla, toda a equipe do Agora Laguna. Olha, gente, tem as pré-conferências de saúde que estão acontecendo para a Conferência Municipal hoje, dia 11, vai acontecer às 19 horas no bairro Magalhães e aí envolvendo os moradores do Magalhães, da Vila Vitória, do Mar Grosso, do Centro e também do Campo de Fora. Participe, tá? Hoje, dia 11, a pré-conferência de saúde acontecendo por região e hoje é no Magalhães. Por falar em hoje, também dia 11, quinta-feira, teremos o 11º dia da trezena em honra a Santo Antônio dos Anjos da Laguna, né? E seguimos aí com a festa, né? Que vai até o próximo domingo, portanto, hoje às 7:30 da noite tem a trezena e depois, né? Nós teremos aquelas atrações culturais e artísticas. Por exemplo, no palco principal, tem duas apresentações hoje, a banda The Four e a banda The Beers. Isso no palco principal, que é o palco externo. No palco interno, ou seja, dentro do Centro Cultural, tem show com Roberto Júnior. A programação prossegue amanhã, sexta-feira, a gente vai divulgar, é claro, mas já chamando atenção para sábado, onde nós teremos sábado aí a programação religiosa puxada um pouco mais para baixo, diga-se passagem, né? Para mais cedo, para que tenha também as pessoas ali, os fiéis, de ver também a estreia do Brasil na Copa do Mundo. Então, no sábado, nós teremos às 3:30 da tarde a missa aqui na Nossa Senhora Auxiliadora no bairro Progresso. Depois segue em transladação até a Matriz. Em seguida, tem a trezena de Santo Antônio e mais cedo no sábado e depois vai ter telão ali para quem quiser acompanhar o jogo do Brasil, a estreia do Brasil na Copa do Mundo, tá? E no sábado também tem o pagode do Betão e meu grande amigo, meus grandes amigos da banda Juízo ali na festa de Santo Antônio dos Anjos. O Luiz falou com relação a mandados, né, de vereadores em Pescaria Brava com problemas, em Laguna também. Tem uma matéria no Agora Laguna, o seguinte, atenção, o Ministério Público oficiou a Câmara de Vereadores de Laguna para que informe em até 5 dias as providências adotadas sobre o mandato do vereador Ed Goulart do MDB. E caso ainda não tenha decretado a perda da cadeira legislativa, que faça o procedimento necessário. O documento foi encaminhado ao Legislativo ontem, mas
8: Segundo o vereador Vitor Elíbio, que é o presidente da Câmara dos Vereadores de Laguna, formalmente ainda não houve a notificação sobre o ofício. O Ministério Público fez o encaminhamento após representação feita pelo primeiro suplente do MDB, que é o mesmo partido do vereador Ed, o ex-vereador e ex-prefeito Everaldo dos Santos. O MDBista também já havia protocolado na Câmara um pedido para a decretação da perda do mandato do vereador Ed. O titular da cadeira, ou seja, o vereador Ed, né, no final de maio, durante uma entrevista ao Agora Laguna, revelou que está com os direitos políticos suspensos em razão de uma condenação criminal sentenciada em processo movido por sua ex-companheira. O vereador Ed está licenciado no mandato por razão de tratamento de saúde e não tem participado das sessões. Conforme despacho da promotora eleitoral Patrícia Zanotto, o Ministério Público quer saber se já houve a convocação do suplente e, se isso não tiver ocorrido, que adote imediatamente as medidas cabíveis. A Câmara de Vereadores tem 5 dias, repito, para responder o ofício a partir do momento em que for notificada formalmente. Portanto, está aí o Ministério Público orientando a Câmara a decretar a perda de mandato do vereador Ed Goulart do MDB e assumindo em seu lugar, portanto, o vereador ou suplente de vereador Everaldo dos Santos. O mesmo procedimento está acontecendo lá em Pescaria Brava, do mesmo partido, né? O vereador está entrando com processo contra a vereadora Thalita. Aqui, o Ministério Público deu favorável à perda de mandato aí do vereador Ed. A Câmara deve ser notificada e hoje a gente deve ter ainda, portanto, mais desdobramentos desse caso. 7h52, 53 agora mudou o reloginho. Vamos saber como é que fica o tempo e a temperatura? Peter Scheuer tá chegando.
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9: Bom dia para todos os nossos ouvintes. Uma quinta-feira que segue com o tempo mais seco. Nublada, momentos de sol, chuvas rápidas e isoladas. Principalmente aí no finalzinho da tarde, à noite, a condição de chuva ela já aumenta bastante. E a maior parte do dia é aproveitável com tempo seco. Temperaturas que permanecem mais agradáveis, com máximas próximas aí da marca dos seus 21 graus. Os ventos sopram de nordeste a noroeste com algumas rajadas. E praticamente o tempo todo é aproveitável. Em relação a essa sexta-feira, a condição de chuva é alta. Tem previsão de chuva por conta da atuação de uma baixa pressão atmosférica. Um dia fechado, chuvoso, lá de vez em quando algumas breves melhorias. E durante o decorrer aí da sequência aí do sábado e domingo, o tempo é bom. Só o domingo assim que tem alguma chance de chuva fraca e isolada durante o final do dia à noite. Peter Scheuer, meteorologista, com a previsão do tempo.
8: Muito bem, obrigado ao Peter pela participação conosco aqui, trazendo as informações da previsão do tempo para você. Meu amigo Eloy já mandou aqui, né? É, o Eloy colocou aqui, cereja, bom dia, ok. Então tá bom. Muito obrigado, o Eloy perguntou, cereja... A cereja não, eu colocou. Você aí do outro lado, né? Porque de repente quem é que tá aqui? Aqui é o Paulo Cereja, viu, Eloy? Aquele abraço especial pra vocês, uma ótima quinta-feira, né? Obrigado aí. Olha, enquanto a gente tava rolando aí a previsão do tempo, enquanto a gente tava no intervalo comercial também, teve matéria aí do Luiz Cláudio Abreu, né? Que a gente colocou. Aí a gente colocou tudo no caldeirão, né? Tudo aqui no sorteio através do Cisrad, né? O Cisrad, gente, que é o nosso programa que nós trabalhamos aqui. E é o Cisrad, ele é um programa de rádio que tem financeiro, tem o que toca no rádio e tem de sorteio. A gente coloca os nomes ali e bate uma tecla e o Cisrad faz um sorteio pra gente. Então, né, a gente já vai aqui pegar o nome da pessoa que nós tivemos sorteada, né? como nós não temos aí imagem, né, ainda, porque nós estamos providenciando aí com relação a isso, né, a ter uma imagem para que vocês possam acompanhar sempre aí os nossos, a nossa programação também através de imagens. Imagens. Então, eu vou falar aqui, queria agradecer as pessoas que colocaram eu quero aqui, muita gente, claro, muitas pessoas que eu conheço, mas infelizmente a gente tem um sorteio, faz no computador e dá um nome pra gente. Então, assim, ó, fica tranquila que durante o dia de hoje, a quem trabalha conosco aqui, a Rinalda, que é a nossa secretária, vai entrar em contato, né, com relação a você saber como você pega o seu ingresso para curtir a noite especial do Dia dos Namorados, amanhã, dia 12, ali no Espaço Celebrar. Vai ter a banda, né, a Black Tequila tocando, aquele jantar com uma variedade de massas, sorteio de brindes e tudo mais, muito legal. E quem foi o sorteado, ou melhor, a sorteada, vou falar o nome aqui, depois eu mando um recado no WhatsApp e mais tarde a Rinalda entra em contato ou no WhatsApp ou através do telefone para organizar tudo certinho, tá? Savana de Amorim Nunes Fraga. Portanto, a Savana de Amorim Nunes Fraga foi quem faturou o ingresso. Tá bom? Então, levou aí. Savana, pode ficar tranquila que nós aqui da Mix vamos entrar em contato com você ao longo do dia. O jantar é amanhã, especial Dia dos Namorados, para você levar o seu namoradão, né? E automaticamente você vai receber uma ligação, um WhatsApp aqui da Mix, para que você possa saber como pegar aí e fazer todos os lances do seu ingresso aí, sem problemas nenhum, tá? Repito, foi a Savana de Amorim Nunes Fraga, que o computador me deu aqui como sorteada. Obrigado a todos que participaram e, ó, fechou. Amanhã a gente fecha a semana com o Jornal da Mix. Coladinho, vem aí, já já, o pede no zap. Muito obrigado a você que esteve conosco, meu carinho, meu abraço, meu respeito e meu agradecimento. Hoje é dia 11, quinta. Vai lá, aproveite seu dia.
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7: Mix, bom dia pra você. Agora são 8:05. Muito bom dia, prazer em estar com você aqui na Mix. Eu sou o Paulo Cerejo e vamos comandar por aqui o nosso pede no zap nesta manhã. Bora lá, são aqueles pedidos que chegam pra gente sempre através do nosso 11 9 8 3 4 0 8 mil. Ou seja, a partir de agora você é o nosso programador, a nossa programadora oficial. Bora começar então com a participação do meu charado Paulo, só que é o Paulo Eduardo.
8: Bom dia, Mix, aqui é o Paulo Eduardo, gostaria de ouvir Anjos, o Rapa. Pra quem tem fé, a vida nunca tem fim. Valeu, Mix.

0: Mix, agora são 8:20. Bom dia pra você, uma excelente manhã. A gente teve o som do Dave com Rain Dance. Tivemos alguns probleminhas aqui que já estão sendo solucionados. Mas vamos direto trazendo mais participações. Agora quem chega? Ah, quem chega agora participando conosco é o Cláudio.
1: Bom dia, Rádio Mix. Aqui é Cláudio Rodrigues. Toca aí, Shag, What's Me?
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2: Mix, agora são 8h35. Bom dia pra você. Seguimos com o nosso pede no Zap nesta manhã. E agora, quem chega é o Francisco pedindo a sua predileta.
5: Bom dia, Mix. Aqui é Francisco de Pessoa, mandando mensagem pra poder pedir. Desde quando você se foi da Fresno?

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1: Mix, agora são 8:41. O som do Gotier por aqui com Somebody That I Used to Know. E você, tá curtindo a programação da Mix? Então tá bom. Olha, eu tô aqui muito bem acompanhado, porque nessa manhã de quinta-feira, dia 11 do mês de junho, a galerinha do quarto ano, com exceção do Luiz, que é do sexto, da Escola Elizabeth Ulisses Arantes, estão aqui conosco visitando os estúdios da Mix. E a gente vai fazer depois, né? Eles vão fazer perguntas aqui para saber. Mas é, o grande problema é que a gente está com a equipe da Celesc lá fora, que de repente pode faltar energia. Então, antes que a energia acabe, eu trouxe eles aqui para o estúdio para eles verem como é que a gente fala, como é que a gente funciona, como é que a gente faz as coisas por aqui. Alguém quer falar? Ninguém quer falar? Pega lá, lá. Aquele microfone ali, ó. Ali, pode falar. Pode falar aqui. Qual é o teu nome? Qual é o teu nome?
2: José Miguel.
1: Aí, deixa eu levantar aqui. José Miguel.
2: José Miguel.
1: Ah, quem mais quer falar o nome aqui? Aí, vamos lá. Tudo bem, vai aqui, fala aqui. Galera aqui falando. Galera da Elizabeth Ulisses Arantes aqui na Mix.
3: Oi, oi, aqui é o Gabriel na rádio.
1: Aê, Gabriel! Que legal, pô. Alguém mais quer falar? Pode chegar ali, pode falar. Vai, vai fundo que eu tô com os visitantes.
4: Oi, eu tô me divertindo muito na rádio. Meu nome é Gabriel.
1: Aê, Gabriel! Quem mais? Vai, pode falar.
5: Sim.
1: Pode falar o que tu quiser. Qual é o nome do teu pai? É, qual é o nome dele? Ah, é tua avó? Ah, que legal. Eu quero saber o nome das professoras. Aquele ali eu conheço, que é o Bruno, é o meu filho. Mas as professoras que estão aqui? Professora Aline. A Cris?
6: E eu sou a professora
1: preferida. Ah, Kelly. Ah, então tá. Tu queria falar? Então fala aqui, Luiz Otávio. Pode falar, eu seguro pra ti aqui.
7: Então, fala. Galera, se alguém estiver assistindo isso, me dá um salve aí.
1: Ah.
7: E por isso, vocês têm que gostar da Rádio Mix. E pronto, é só isso.
1: É isso aí. Ó, eu vou trazer agora, porque assim, ó, eu tô num programa chamado Pede no Zap. O que é que eu pede no Zap? São os ouvintes que pedem as músicas pra gente e a gente coloca aqui no rádio e tudo mais, né? Então, assim, antigamente o pessoal ligava para a rádio por telefone e a gente colocava no ar por telefone. Hoje a gente tem o lance do WhatsApp, né? WhatsApp, eles mandam mensagens, a gente grava certinho e coloca. Então, eu vou colocar ali, ó, para vocês entenderem como é que funciona. Onde tá verde que vocês estão olhando ali é o que tá tocando agora uma trilha para eu falar em cima. Assim que eu bater aqui, já vai descer e vai começar a próxima música, que eu vou anunciar. Que é um pedido do Luiz Henrique. Então a gente vai ouvir agora o Luiz Henrique pedindo uma música e a música tocando aqui na Rádio Mix. Tá bom? Vamos fazer isso? Então vamos lá, ó. Atenção, um, dois, três. Tu conhece o Luiz Henrique? Ah, que bom! Fala aí, Luiz Henrique!
8: Pink Try é o que eu gostaria de mandar para todo o pessoal da galera da Mix. É Luiz Henrique do...

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1: Mix agora 7 para as 9 horas da manhã. Eu falei ainda há pouco que o caminhão da Celeste estava lá embaixo, mas não fartou energia ainda, então a gente continua por aqui. A gente teve a música do Maroon 5 com Girls Like You por aqui, né? E a galerinha continua aqui comigo, os professores, as professoras e a galera da escola Elizabeth Ulisses Arantes visitando a rádio hoje. Daqui a pouco eles vão fazer perguntas pra gente, até com relação à Copa do Mundo também, né? O pessoal quer fazer pergunta, não é? É, vocês estão... Ah, deixa eu fazer uma pergunta pra vocês que estão aqui me ajudando a fazer o pad no Zap. Quem é que vai torcer pelo Brasil aqui, Rafael? É isso aí, tá todo mundo confiante, né? Quem tu gosta do Brasil?
2: Ué, porque ele tem o Neymar.
1: Neymar? Tu gosta do Neymar? Ah, o que mais? Tu? O Hendrick. O Bruno. Ah, o Bruno não joga? Não, eu tô dizendo o Bruno Guimarães aqui. É, o Bruno Guimarães. Quem mais no Brasil?
2: Casemiro.
1: Casemiro, Marquinhos. Mas vocês... O Rafinha, mas o Alisson. Mas vocês estão esquecendo... Vocês estão esquecendo do homem que vai fazer o gol do Brasil na Copa. Não. Ryan. Então, na torcida pro Brasil, né? É sábado, 7 da noite. Todo mundo ligado, tá? Perfeito? É. 7 da noite. Hoje tem jogo de abertura. A galerinha tá aqui com a gente da Escola Elizabeth Ulisses Arantes ali, que é o Kaique, que a gente costuma chamar, galera do 4º ano aqui, com a exceção do Luiz Otávio, que é do 6º, né? O resto é tudo aqui embolado, meninos e meninas, que a gente teve o prazer de receber nessa manhã aqui na programação da Mix. Vamos colocar mais um pedido? Então, quem é que chega no microfone e diz assim, ó, fala aí, Gelson, que é o Gelson que vai pedir. Então,
3: Fala aí, Gerson.
1: Ah, então vocês vão ouvir o...
3: Fala aí, Gerson.
1: Aê! Então vamos ouvir o Gerson falar pra quem? Fala aí, Gerson.
4: Opa, tudo certo? Meu nome é Gerson. Quem gostaria de ouvir Sunflower?
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7: Atenção, torcedor! É nesta quinta-feira, dia 11, começa oficialmente a Copa do Mundo 2026. Este ano, disputada nos Estados Unidos, México e Canadá. A partida de abertura será entre México e África do Sul, às 4 horas da tarde, no tradicional Estádio Azteca, na Cidade do México. E às 11 da noite, a bola volta a rolar para Coreia do Sul e República Tcheca, em Guadalajara, fechando o primeiro dia de competição pelo Grupo A. Esta é a maior Copa com 48 seleções e 104 partidas programadas até a grande final, marcada para o dia 19 de julho. Continue acompanhando, eu vou trazendo todas as informações para vocês até o final do torneio. Eu sou Melina Calduro, de Florianópolis, para o Acaerte em Campo.
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0: por aqui com Dairo e Smile. Depois do intervalo, tem mais pra você.
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0: Mix, agora 10:55. O som de Lady Gaga e Bruno Mars por aqui com Dairo e Smile. Depois do intervalo, tem mais pra você.
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das mais pedidas de 2011. Agora, 3 das mais pedidas de 2011.

0: dessas, foram três das mais pedidas por você em 2011. A qualquer momento tem mais.
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0: Shakira com Carlinhos Brown. Essa
1: caramba.
0: Aqui, ó. Aliás, Carlinhos Brown cantou o tema da Mix.
1: É, vocês estão malucos, cara.
0: Junto com Marcelo Falcão. E tá incrível. O maestro foi o DJ Bruno Martini.
1: Nossa, cara. Ó, beleza. Vocês já entenderam do que a gente vai falar hoje? Então vamos, meu Brasil. Porque agora o Mix Tudo começou oficialmente. E queremos uma música que você resgataria pra vida.
0: Nossa,
1: que não
0: cara.
1: Poderia ter saído do rádio. Vai, hoje é dia de TBT. E dependendo da música, se tiver a cara da Mix, eu vou procurar aqui e vou tocar um trechinho.
0: Então, tem aquela música que marca a vida da gente, um período da vida da gente.
1: Tem,
0: e, então, e essas músicas contam histórias e nós queremos a música e a história.
1: Arrasou, arrasou muito. Só que a história, ela tem que ser contada em áudio no arroba Mix Tudo na Mix ou no meu Instagram, no giza.on. Manda lá, Giza, essa música, ela deveria voltar a tocar muito, por isso. Vai que eu tenho a música que eu toco um trechinho dela.
0: Tem
1: vai.
0: Uma história. Ó, por exemplo, tem músicas que as pessoas escolhem pra entrar no dia do casamento.
1: É verdade,
0: que nunca
1: mais
0: se esquece. É, eu não. Essa, quantas vezes eu vi essa música tocou no meu casamento?

0: qual que é o nome?
1: Marry Me.
0: Então, a gente quer histórias e quer música, porque hoje o programa Nostálgico, a gente tem um baita convidado que tá a caminho.
1: Exato. E que tá contando uma história nesse novo trabalho dele.
0: Exato.
1: As músicas que fizeram parte da vida desse cara. Eu tava vendo aqui.
0: Não é qualquer cara, não.
1: E aí, de repente, eu ouvi uma música desse novo disco e a música não tava saindo na minha cabeça.
0: Então, Raiz,
1: cara, porque a música
0: é boa.
1: Fez muito sucesso. Só que essa música em questão, ela não tem absolutamente nada a ver com o que a pessoa canta e toca.
0: É, que doido, né?
1: Isso que é muito louco. Ele cantou as músicas e cada música tem uma história. Só que ele vai contar as histórias e vai cantar as histórias também. Não vamos falar quem
0: não,
1: é.
0: Não, vamos ainda não.
1: Não, ainda não.
0: Tá então bom. É o seguinte, na hora que ele chegar, galera, a gente vai falar sobre as histórias das músicas que ele tá trazendo. Então, antes dele chegar, se eu fosse você, eu mandava agora no giza.on, no @mixtudonamix, uma música que você gostaria de resgatar pra programação da Mix, tá? Aproveita que hoje é quinta-feira, TBT.
1: Exato, TBT.
0: Conta uma história e cola no canal do Mixtudo no youtube.com/@mixtudo pra você me ver. Ver o Raiz e saber, antes de todo mundo, quem é o
1: quem
0: nosso
1: é
0: convidado.
1: Que vem? Aliás, pra você que tá no canal oficial da Rádio Mix no YouTube, você vai ver aí embaixo um link.
0: É.
1: É que a gente não consegue ver você que está interagindo no canal da Mix, porque a gente tá aqui com a tela aberta no @mixtudonamix. Esse é o nosso endereço.
0: Exato.
1: No YouTube. Então chega aí pra você interagir, pra gente ler. Ó, tem tanta gente por aqui, o Rodrigo Silva, Elaine Ginosa, FHRSTS. Nossa, tem aqui o Rodrigo Silva, muita gente. Então vem
0: muita
1: pra
0: gente.
1: Cá, @mix, ó, tem que colocar o @, tá? @mixtudonamix no YouTube.
0: Então vambora, galera, que eu começo com essa banda que o cara vive sem camisa, eu não sei porquê.
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1: Raiz, hoje é TBT nas redes sociais. O pessoal gosta, né? De uma boa lembrança. Poxa vida,
2: ainda mais quando tem música, Gisa.
1: Ah, sabe qual música eu resgataria pra programação da Mix?
2: Nossa,
1: já que o tema é esse?
2: Meu, assim, que faz tempo que assim, a gente não ouve na programação, é isso que você quer dizer?
1: É, tipo, sabe aquela música que bombou, mas bombou tanto e de repente sumiu. Sumiu,
2: mas
1: e a gente vai buscar.
2: Tem outras, e aí ela vai pro baú.
1: Ah, mas eu busco, ó. Quem
2: lembra? Upsai. Gangnam Style. A música do Cavalinho.
3: Gangnam Style.
1: Se você não viveu,
2: cara.
1: Se você não viveu isso, você não viveu! Eita, vou deixar tudo agora. Ó. Tá no trânsito, tá difícil aí, não tá? Ó, México 2-0, hein? Em cima da África do Sul.
2: Vai, Brasil!
1: Vai dar Brasil ou vai dar Marrocos? Responde aí! Mano, é muito música de Copa isso também, né? Não é, Raíssa?
2: Nossa, total. Eu tô aqui vendo esse pessoal que tá no nosso canal no YouTube. Atenção, você que tá ouvindo a Mix, tem como você entrar no YouTube, menos você que tá no carro. youtube.com/@mixtudoDaMix. Então você vem, interage, ficou com vontade? Não passa vontade. Chega aqui no nosso canal e já manda a música aí que marcou.
1: Sabe por quê? Porque esse programa é o melhor programa do rádio brasileiro. O nome dele é Mix Tudo. E eu posso provar. Aumenta o volume, meu Brasil! Opa, Gangnam Style! Essa eu resgataria. Essa aqui também é muito boa, Raiz. Lembra que bombou na programação da Mix?
2: Florida, low. Essa música é pra ir até o chão. E levantar.
1: Nossa!
2: Ele fala low, low, low. E low, vai low, até o chão. Vai
1: cara,
2: até o chão.
1: A Mix é a melhor programação do rádio brasileiro. Lembra dessa, galera? Ah, o Raiz pediu pra resgatar essa daqui também, ó. Pra tocar mais na programação da Mix, ó.
2: Ah, gente.
1: Essa era a música de fazer o número 2, lembra? 8 minutos.
2: Exatamente. Essa é
1: quando
2: a música
1: a gente quer apresentador.
2: Todos os locutores do Brasil, quando eles estão apertados pra fazer o número 1 ou o número 2, né? Porque ela tem quase 10 minutos.
1: Curiosidade no Mix Tudo. Pois é, gente, ó. Tem uma história longa. Dá pra sair no banheiro, dá pra ficar
2: filme
1: tranquilo.
2: Até.
1: Ver um filme.
2: Deixou pra trás todo. Olha isso, cara. Legião Urbana para o Oeste Caboclo. Isso é história. Tá aí, Paulinho, toca mais. A gente toca de vez em quando na programação da Mix.
1: Toca, mas vamos tocar mais. Ah, tem uma que o ouvinte pediu, ó. California Girls, Kate
2: Olha
1: Perry.
2: Olha isso, Kate Perry é maravilhosa. Tem tantas músicas legais da Kate Perry, cara. Nossa, mas aí...
1: Não, muito boa, né, gente? Fala sério, vocês estão gostando do programa de hoje? Fala aí uma música que você gostaria de resgatar pra programação da Mix. Essa daqui, Raiz, ouvinte que pediu também, ó.
2: Qual? Ah, Rick Martin. Isso tem cara de Copa, meu.
1: Nossa, é verdade,
2: cima,
1: cara de Copa.
2: Não é total?
1: Vamos lá. É verdade, meu Brasil. Nossa, real, ó. Ela tem uma vibe, né? E aí, galera, vai mandando uma roupa Mix Tudo na Mix.
2: Mamonas Assassinas.
1: Mamonas Assassinas, aqui, verdade, ó. Né? Tem muita música
2: Miranda
1: boa.
2: Renê Miranda pediu Mamonas Assassinas, muito bom.
1: Caramba.
2: Renê, tá aqui no youtube.com/... Mix Tudo na Mix. Chega
1: Mas
2: junto.
1: Fala aí, por que que essa música deveria voltar pra programação da Mix, né? A gente quer saber por que que essa música deveria voltar pra programação da Mix. Você vai mandar no @mixtudonamix, no giza.com. Muita gente mandando aqui, principalmente na live.
2: Exato.
1: Lembrando que, atenção, youtube.com/@mixtudonamix. Esse é o nosso canal. Pra você que tá no da Mix, da Rádio Mix, você vai ver o link aí. A live até tá passando aí, mas na verdade a gente lê os comentários só no @mixtudonamix. Tem o link aí, clica nele e venha pra live mandar suas perguntas pro nosso convidado que já tá por aqui.
2: Exatamente. Ele só tá tomando uma aguinha. E lembrando uma coisa importante: nesse áudio que você vai mandar também pro Instagram, @mixtudonamix e no giza.com, conta aí por que essa música que você gosta que você vai citar pra gente. Tem uma história bacana, queremos histórias.
1: Exato.
2: Por que que essa música marcou você, ou marcou um momento, ou seja, algum momento da tua vida? Conta pra gente, a gente vai colocar essa história no ar também, tá bom? Demorou, capricha aí. Abusa muito desse microfoninho aí do WhatsApp, né? E não, do WhatsApp não. Desse microfoninho do Instagram.
1: Exato.
2: Olha eu no Zap, olha eu no Pad no Zap.
1: Olha o Pad no Zap, é que ele apresenta o Pad no Zap, galera. Então, às vezes ele só fala do Zap, mas tá tudo bem. Sabe uma música que tem que tocar mais na programação da Mix?
2: Qual?
1: E eu vou dar o play agora?
2: Qual?
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1: Sonzeira, rock and roll na veia, 6h21, som com Green Day, falando de música boa. O Raiz, o nosso tema de hoje tá especial pro nosso convidado,
2: exatamente,
1: né?
2: Quinta-feira é dia de TBT, né, gente?
1: Exato.
2: Então a gente quer saber de você, já manda áudio pra falar pra gente músicas que fizeram parte da sua vida. Alguma música, ou seja, tem uma música que tem uma história. Essa história que faz parte aí da sua vida, mas a música marcou. E o nosso convidado, ele cantou a história dele nas músicas que ele gosta. Isso é pra poucos, tá? E ficou legal pra cara.
1: Sabe o que é o mais louco? Quando eu vendo as músicas, a lista, falei, cara, vou ter que ouvir, porque agora eu quero saber como foi essa releitura desse grande cantor,
2: isso
1: apresentador
2: é legal.
1: E ator. Eu não vou revelar no ar.
2: Agora é o seguinte, passa pelo axé, passa pela MPB.
1: Passa mesmo, aliás, que MPB, da MPB raiz.
2: Uma das músicas preferidas da vida também, essa que ele cantou.
1: Exatamente. Ah, tem tanta coisa legal, galera, e o nosso convidado já tá no estúdio. Ou seja, você vai descobrir antes de todo mundo se você entrar agora no youtube.com/@mixtudo.
2: Peraí um pouquinho, então. Só fala um oi pra galera.
1: Só oi, não fala seu nome.
2: Oi, galera.
1: Manda aquela voz misteriosa, a gente volta já já.
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1: Mixão 632, estamos de volta falando de música hoje. Uma música que você resgataria na nossa programação. Já vai mandando. Ô, Raiz, a gente falou, né, que a gente ia revelar o nosso convidado de hoje. Foi uma voz misteriosa e a gente não vai revelar ainda. Calma, eu queria pedir pra essa voz misteriosa, ela escolher, sei lá, uma música do Titãs. Deixa eu ver se eu tenho aqui. A voz misteriosa vai escolher uma música do Titãs. Fala aí uma música do
2: Titãs.
1: Qualquer uma. Música do Titãs.
2: Bichos escrotos, pode ser?
1: Deixa eu ver se tem aqui.
2: O hino.
1: Deixa eu ver.
2: A música já foi proibida.
1: Então não tem, quer ver? Não tem.

0: cantar.
1: Sim.
0: Acho não.
2: É isso mesmo.
0: É certeza.
1: Vamos ver.
0: Ó. Você apareceu.
1: Paulo Miklos! Você apareceu do nada! Seja bem-vindo! E você mexeu demais com o Brasil. Seja muito bem-vindo,
2: oh,
1: cara.
2: Querida, obrigado.
0: É um prazer ter você aqui.
2: Que ótimo. Obrigado por me receber com carinho. E vamos conversar sobre o disco novo, que eu tô eufórico.
1: Gente, Paulo Miklos tá aqui pra contar uma história incrível, aliás, através da música. E a história são várias da vida dele,
0: e
1: não é,
0: são
1: mais?
0: Várias histórias, porque assim, cada música que faz parte desse novo trabalho do Paulo Miklos tem uma parte muito importante da vida dele. Eu acredito que tenha sido um pouco difícil escolher, porque o Paulo deve ter passado por muitos momentos legais na vida, e às vezes nem tanto... E que também esses momentos estão presentes nesse trabalho, que foi difícil escolher esse repertório, mas ele escolheu cada música a dedo.
1: Puro! Agora, é Paulo, vamos lá. O que, que aconteceu, vamos, que de repente você falou, cara, eu preciso fazer uma releitura dessas músicas que você foi selecionando, que deve ser difícil, né? Porque como você já viveu bastante coisa, bastante emoção, e aí de repente você falou, cara, eu vou fazer dessas músicas e vou contar um pouquinho da minha história. Como que foi que nasceu esse trabalho?
2: Viu, Gisa, nasceu do seguinte, a gente costuma fazer playlists, né?
1: Uhum.
2: E antigamente a gente fazia discos, eu sempre tive essa coisa de fazer o disco com conceito, as músicas são amarradinhas, contam uma história e tal. E agora a gente acostumou a lançar singles, as músicas vêm avulsas. E dá vontade de amarrar tudo numa coisa quando você lança um trabalho novo, né? E aí eu pensei, vou fazer uma playlist, que é o que a gente tem feito. Antigamente a gente fazia isso com fita cassete.
1: Verdade.
2: Já denotando a idade. E hoje a gente faz isso normal nas plataformas digitais. A gente cria playlist.
1: Verdade.
2: E eu pensei comigo, que playlist, que músicas são essas que eu vou colocar? São as músicas da minha história de vida. Então, quais são?
1: Vamos,
2: a música que eu aprendi no violão. A primeira música que eu aprendi no violão.
0: A primeira música que você saiu com a sua namorada, que você foi assistir um show com ela,
2: então,
0: por exemplo.
2: A música que eu fui assistir um show com a minha namoradinha da escola ainda, foi no Guarujá, vendo o show do senhor Beto Guedes.
0: Uau!
1: Nossa!
0: Que cara incrível!
2: E aí, sabe quando você vê um show que você sai flutuando e dançando, cantando as músicas,
1: né?
2: E tudo, aquela coisa, aquela sensação boa que te dá, né? Que você fica nas nuvens. Essa coisa ficou guardada em mim, por isso eu escolhi uma música do Beto para cantar, porque esse momento me veio, assim. E assim como essa, todas as músicas têm uma historinha, um momento, a trilha sonora da minha vida.
0: É uma playlist afetiva. E o nome dessa playlist afetiva é Coisas da Vida, que é uma música da Rita Lee.
2: Exato. É.
0: A Rita foi uma pessoa muito importante na sua vida também.
2: Muito importante, eu sou fanzaço, já era assim. Fã da Rita desde de garoto, né? Eu tinha na casa dos meus pais, quando morava com meus pais, dentro do meu armário, um pôster da Rita.
0: Que legal isso, cara.
2: Eu babava mesmo. Era assim, pra mim ela era...
0: E a letra dessa música, né, Paulo? É incrível, né? Coisas da Vida da Rita.
2: É incrível,
0: cara.
2: Porque é uma canção diferente dentro do repertório da Rita, né? Porque ela fala da partida, de perder uma pessoa, enfim, é uma coisa tão... E ela fala de um jeito tão bonito de falar da vida, né? Da perspectiva, do olhar, da existência e tal.
1: Né?
2: E você sabe que o Roberto de Carvalho, esse querido, quero mandar um beijão pra ele. Ele me mandou um áudio carinhoso dizendo que adorou a minha versão, que eu cantei de um jeito apaixonante, que essa música não é uma das que ele mais gosta. É a música que ele mais gosta da Rita Lee.
1: E ele elogiou a sua releitura.
2: Ele me elogiou, cara. Mandou um áudio, eu ainda falei pra ele, Roberto, eu posso botar nas minhas redes sociais, no meu Instagram, o seu áudio? Ele falou, lógico, pode botar.
0: Agora tem uma coisa muito legal nisso. Ele falou de uma música de MPB. Ele falou de uma música de rock and roll, que é da Rita, que é Coisas da Vida. Só que também tem uma passagem aí que tem um axé.
1: Tem um axé,
0: Tem um axé,
1: cara.
0: Que foi feito uma releitura muito bacana. Paulo, conta essa história, que ficou muito legal. E na hora que eu ouvi a versão, cara, a música não saía mais da minha cabeça.
1: Analisando essa cadeira, não é?
2: Essa música é incrível.
1: Vão nessa?
2: Olha, eu encontrei com a Carla Cristine, vi ela cantando num programa de televisão, né?
0: Uhum.
2: E falei, mas que música incrível. Essa música, a gente tá dançando e não se dá conta que ela tem um retrato do Brasil, uma crítica social.
0: E tão atual, né?
2: Muito atual.
1: É verdade,
2: né? E ela, olha só o que ela diz, essa música. Eu fiquei com isso na cabeça, né?
1: Onde o rico cada vez fica mais rico. 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

0: 25, 26, 27 anos essa música tem.
1: É que o de cima sobe e o de baixo desce. É. Só que ela tem uma vibe assim, tem uma energia tão, tão assim de, né, de festa.
2: É,
1: que a
2: contagiante,
1: gente,
2: você sai dançando.
1: Aí você não para às vezes pra prestar assim atenção, né, no que ela
2: então,
1: diz.
2: Posso falar? Foi aí que eu prestei atenção na letra.
1: Pois é!
2: Com a leitura do Paulo. Tá. Porque você fica prestando atenção na versão, que ficou legal demais. Eu gente, a tudo, música gente. É Chibom Bom Bom das Meninas, que foi lançada aí no final dos anos 90, começo dos anos 2000. A gente vai dançando e a gente se perde.
1: Aí, o Raiz.
3: Passa desapercebido, né?
1: É?
3: O recado que a música tem. E aí, quando eu regravo e você ouve na minha voz, você começa a prestar atenção na letra. Você volta a prestar atenção.
1: Exatamente. Ô, Paulo, eu admiro muito, assim, quando um artista, ele consegue, apesar de tudo, do arranjo, da energia da música, fazer a gente ficar vidrado, assim, sabe, na letra. Hoje em dia, então, meus amores, gente, vamos ouvir mais as letras das músicas, tá? Agora, eu vou falar uma coisa pra você e pro Paulo, pra Yas, nossa produtora, e pra nossa audiência. Quando eu digo que deixei de te amar.
2: Rapaz, isso é um hino.
1: É o Chitãozinho Chororó.
2: Cara, isso é o campeão de todos os karaokês do Brasil, porque toda pessoa que vai no karaokê todos os dias precisa pelo menos cantar uma vez.
1: Evidência. Era evidente que essa música estaria.
3: Fazer, onde é que eu fiz o clipe dessa música?
2: Num karaokê?
3: No karaokê.
2: Sensacional! Muito bom.
1: Como foi a escolha dessa música? O que ela representou na tua história? Porque olha, a letra dela, Paulo.
3: Depois eu vou mandar pra vocês a foto que eu ganhei hoje e dessa historinha que eu vou contar. Eu encontrei com o Chitãozinho Chororó num evento e tal, e o Chitão deixou o chapéu dele em cima da mesa e estávamos conversando. Eu olhei aquele chapéu e falei, ô Chitão, eu posso dar uma voltinha no seu chapéu? Ele falou, pode, lógico e tal. Aí botei o chapéu e tal, eu não me lembrava, eu fui pro palco com o chapéu do Chitãozinho.
2: Você tem uma foto desse?
3: Hoje eu recebi essa foto da Rosa, quero agradecer a fotógrafa que estava lá, trabalhou com o Chitãozinho Chororó, e eu me encontrei com ela hoje, ela me deu essa foto, eu falei, eu não lembrava nem que eu tava no palco. Tô eu no palco com o chapéu do Chitão fazendo uma pose, me achando total, entendeu? E aí, por isso eu gravei essa música, Evidências, é um grande desafio, porque é uma música a música é linda, é maravilhosa, inclusive, né? Tipo,
2: essa música
3: nacional, né?
2: Todo mundo sabe. História, né? Ela tem começo, meio e fim.
3: Exato.
1: Histórias do nosso cotidiano, da vida, dos nossos sentimentos, né? E nessa loucura.
2: Aí você colocou o chapéu dele e foi andando e tal. Cara, parece que tem alguma coisa, né? Uma lâmpada.
3: Você sabe que toda vez que eu encontro com ele, depois disso, ele fala assim, pô, depois que você botou aquele chapéu, você nunca mais foi o mesmo.
1: Eita! O poder,
3: muito
1: né?
3: Bom,
1: agora,
3: é
1: eu tô curiosa pra saber, Paulo, a gente vai pro intervalo, você conta na live. Porque a gente sabe que o Tom, logo eu, que não entendo muito disso, mas assim, Chitãozinho Chororó canta com canarinhos, né? Tipo, passarinhos.
3: Ah,
1: e esse grave do nosso convidado, como que será que ficou em Evidências? Ele vai contar pra gente na live, ó.
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0: Gente, sabe aquela música?
2: Uau.
0: Não existe amor em SP.
2: Criolo, um beijo pra você. Uma das músicas mais bonitas que eu já ouvi até hoje dessa nova safra da música brasileira.
0: E Paulo Ricos colocou, né, no seu álbum.
2: Muito lindo, meu.
3: Você sabe que eu tinha que ter um lugar reservado pra minha cidade, né, Natal. Que é essa cidade maluca que a gente
2: São
3: vive,
2: Paulo.
3: São Paulo, né? Que é uma cidade que a gente tem amor e ódio.
0: É um negócio louco, né, mano?
3: Ninguém pode falar mal, só paulistano.
2: Exatamente. O que aqui é maravilhoso. É. Só a gente sabe o que não é legal.
3: É, exatamente. Então todo mundo vive nessa dureza de encarar essa metrópole ensandecida. A Paulicéia é desvairada já desde sempre, né?
2: Uhum.
3: E aí eu pensei, duas músicas estão no disco para representar essa minha origem, né? O Não Existe Amor em SP do Criolo, que é uma música
0: linda.
2: Né? Que o Criolo falou quando você disse pra ele que você ia regravar essa música?
3: Ah, eu ainda não conversei com ele.
0: Existe amor em SP.
3: Sério? Quero saber o que ele tem, o que ele achou.
2: Cara, ele deve ter pirado.
0: Ele vai mudar e vai falar: existe amor em SP. Paulo Mix, criador da música.
2: Cara, incrível.
0: Ele vai mudar a letra, cara.
3: Mas ele, é porque ela é um retrato, né? Desesperançado de quem vive nessa cidade maluca, e a gente sobrevive aqui e sobrevive bem, porque a gente tem paixão por ela também, porque ela oferece todas as possibilidades,
0: todas.
3: Né? Então ela é maravilhosa. E a outra música que eu vivi o personagem no cinema, e eu convido a todos para conferir o filme. O filme tá nas plataformas aí, no streaming, né?
0: Qual é o filme?
3: É Saudosa Maloca.
0: Saudosa Maloca.
2: Adoniran Barbosa.
3: Adoniran Barbosa. Eu vivo a Adoniran Barbosa no filme.
2: Cara, que responsa. E aí?
3: Muito. Aí foi um mergulho na obra, né? Na história desse homem fabuloso, que era um humorista e era radialista.
0: Uhum.
3: Né? Ele começou no rádio. Então é muito incrível a história dele. E é um poeta fantástico, mas sempre com humor. E com humor levando para os mais necessitados. Então você vê que ele retrata essa vida das pessoas simples, principalmente da cidade, em São Paulo.
0: E no jeitinho de cantar também.
3: Das dificuldades,
0: né,
3: de todo mundo, mas sempre com uma brejeirice, é aquela coisa do chimbom bom bom. Você tá ouvindo uma música e você tá sorrindo, rindo, mas a realidade é duríssima que ele tá mostrando, né? E Saudosa Maloca é um exemplo disso.
2: Conta uma história essa
3: conta
2: música.
3: Conta uma história. É uma história que é um despejo, né?
2: E... Cara, eu não sabia. Eu não sabia, olha aí.
0: A gente vai aprendendo. Agora eu quero saber quais mais músicas tem aqui que a gente não falou. Eu acho que tem também essa daqui, Cachorro
3: Babucho, do Walter Franco.
2: Cara, Walter Franco, incrível.
3: Ele é incrível, maravilhoso. E eu essa música tá aí porque eu cantava essa música de madrugada no barzinho. E coisa de músico da noite, né?
0: Uhum.
3: Que é uma escola de todo músico e tal.
2: Uhum.
3: E eu, bem moleque, bem antes dos Titãs, cantava no bar e tal. E na madrugada sobrava duas mesas, só dois pinguços, assim. E aí eu parava nessa música, numa parte da música que o Walter Franco faz. Ah, ah, ah, ah, ah, ah, ah, ah, ah, ah. Eu parava e ficava 15 minutos fazendo
2: Você tá falando isso?
3: Até o bebum levantar a cabeça e falar: peraí, o que tá acontecendo? Ou eu tô muito doido.
0: Eu ia te perguntar isso, se dava barato, porque tudo que a gente fica repetindo muito assim, a gente fica meio louco, né?
3: Ou riscou o disco, eu tô maluco, então.
0: Dá até aquela tontura, né? Mas que da hora, que história legal. E tem mais uma também que
2: cara,
0: eu quero voltar pra
2: Bahia. O Tempo Não Para do Cazuza.
0: Nossa, O Tempo Não Para do Cazuza.
2: Rapaz, isso é um hino, né?
3: É um hino, e essa música, além dela ter essa coisa fantástica e dramática da nossa saudade desse poeta, cara, né, incrível que foi o Cazuza, né, meu contemporâneo e tudo. Essa música tem o seguinte verso: as suas ideias não correspondem aos fatos. Ele conseguiu antecipar, né, nessa música, a fake news. E essa coisa louca de duvidar da ciência, da minha opinião vale mais do que a ciência. E essa coisa maluca que a gente vive na atualidade, essa
0: ideia
3: música
0: e
3: fala
0: fato,
3: de.
0: Né?
3: Ele
0: verdade.
3: Já antecipou isso nessa música.
2: Nossa. Que leitura é essa da música, cara? Essa música tem 40 anos.
3: É.
2: Mais ou menos.
3: Então, e tá falando do,
2: mais ou menos.
3: Tá
2: isso.
3: Falando da atualidade.
0: É,
2: como o Chibom Bombom também.
3: Também. Mas
2: também que fala da atualidade.
3: Fala do Brasil, né?
0: É, eu gosto muito, viu? Nossa, inclusive a gente tava falando outro dia, Paulo, que a gente tá um pouco carente de boas letras, assim, sabe? Uhum. Que realmente narram o que a gente tá vivendo agora pra gente refletir, pra no futuro não viver de novo. É Tem verdade. Mais uma música aqui, ó. É, Quero Voltar Pra Bahia.
3: Ah, Mauro Diniz, né? Você sabe, essa música tá aí porque foi a primeira música que eu aprendi no violão.
2: Você tinha quantos anos, mais ou menos,
3: Paulo? Eu tinha 11 anos.
2: 11 anos.
3: E a professora levava o violão dela na casa dos meus pais pra me ensinar a tocar, né? E o violão era dela, não meu. Então ela chegava e botava no meu colo e tudo bem, nem me perguntou se eu era canhoto. E eu sou canhoto.
2: E aí
3: eu nunca ia saber que ia para inverter o violão. Não, aprendi a tocar como destro. E até hoje eu toco como destro.
2: Mas você toca com a esquerda também, se precisar?
3: Nada, um tempo atrás eu comprei uma guitarra de canhoto. Falei, Jimi Hendrix, vou fazer uma coisa. Eu não consegui fazer nada, porque eu só sei tocar de destro.
2: Cara, que louco, que história é essa?
0: Músicas, assim, tem que ouvir, gente. Já tá disponível, né, Paulo?
3: Tá disponível, tá nas plataformas aí.
0: Coisas da vida, né?
3: Coisas da vida. Inclusive, eu queria anunciar que a gente fez 11 clipes. Então, boa, cada música tem um clipe. Você pode assistir e ouvir, fazer uma audição do disco no meu canal do YouTube, Paulo Miklos Oficial. Você vê o filme Coisas da Vida, o filme, e você assiste a todos os clipes encadeados, assim.
2: Cara, que máximo.
3: E eu aproveitei que a Juve Chaves escreveu uns textos que eu faço, interpreto esses textos, então tem a atuação também.
0: Ator, né, meu bem?
3: Entre as músicas eu faço umas ceninhas.
0: Que da hora.
3: Então tá muito divertido, tá, e é bom que tudo que eu amo fazer tá lá.
0: O Raiz, muito a gente tá bom. Falando aqui, né, que ele escolheu essas músicas que realmente marcaram a vida dele, cada uma no seu lugar, né? E quando a gente fala que um artista, ele faz uma releitura, ou seja, ele não tá fazendo cover, que pra muita gente acha que é simplesmente cantar a música, ele vai trazer a essência dele e tudo que tá ali pra uma nova perspectiva pra gente que ouve. E a gente falando dessas músicas, e eu confesso, ainda não ouvi o álbum, vou ouvir hoje indo pra casa, eu fiquei curiosa pra saber o que tem, ou quer que se discutem, tananana.
2: E aí a gente então, tem que você vai ficar surpresa.
0: Agora. Não, vamos tocar pro Brasil,
3: vamos
0: pelo
3: tocar
0: menos
3: pro
0: uma.
3: Brasil? Bora.
0: Vamos, Paulo.
3: Bora pra dar um exemplo, o que a gente tá falando.
0: Depois de tudo que a gente falou, a gente precisa sentir o peso desse disco que Paulo Miklos traz pra gente, Coisas da Vida. Mas aí, Sal da Terra contigo, você anuncia, Paulo.
3: Para vocês todos que estão ligados na Mix, o Sal da Terra, de Beto Guedes e Ronaldo Bastos.
0: Na voz?
3: Na voz desse que vos fala, é o sempre seu Paulo Miklos.
0: Aê!
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0: São diferentes. Paulo, parabéns! Já gostei.
1: Eba,
0: muito!
1: Que delícia!
0: Agora tem que navegar nas outras 10 músicas, né?
1: Sim.
0: A gente falou aqui de muitas delas, gente, no programa. Só que me fala uma coisa: essas 11 músicas, essa releitura linda de grandes nomes da música brasileira também, vai ganhar espaço pra show, pra turnê, pra palco, pra show?
1: Ah, mas com certeza que é o que eu mais gosto de fazer, é tá no palco, diante do público, né? Que eu acho que esse é o momento que você canta com mais emoção, que você toca as pessoas olho no olho. Isso é que eu mais amo fazer. Cantar no estúdio é gostoso, porque eu imagino as pessoas. Quando elas estão mesmo na minha frente, isso dá uma outra energia, né?
2: Uhum.
1: E aí nós vamos fazer agora vamos costurar uma tour no segundo semestre para levar coisas da vida pelo Brasil todo. Vamos fazer todas as capitais e depois o interior. Vamos chegar onde você tá.
2: Uau! Então, porque nós estamos pro Brasil inteiro. Durante a live, a gente tava perguntando pro Paulo também, porque o Paulo também é ator.
0: É verdade.
2: E ele não para. Então, ele tem agora esse trabalho que tá lançando. E aí, a gente falando aqui na resenha, também tem um filme que você vai atuar, ou seja, mais um filme. Você não para, cara. Você tem um dublê, você tem um...
0: É você?
2: Só pra você ter um clone?
1: Só pra cenas mais
2: difíceis. Tem um, né? Tem um dublê. Porque você falou que agora no segundo semestre vai ter um filme que vai ser lançado.
1: Vai ser lançado, né? Então, para lançar o filme, a gente vai a alguns lugares para promover o filme, né? Então é muito bacana esse momento de promover filmes, é uma delícia também, porque você tem o cinema lotado, você vai lá na frente junto com o diretor, com o elenco, a equipe, fala sobre o filme e tal, e depois assiste com o público.
2: Sim.
1: Então é uma emoção muito grande, você tá dentro da sala escura, todo mundo no telão, ligado e assistindo ao junto e vendo a reação das pessoas, é quando elas riem, quando elas se emocionam, então é muito legal isso também.
2: Cara, que incrível.
0: Paulo? Vamos divulgar já pra galera?
1: Então,
0: vamos
1: embora. É Assalto à Brasileira, do diretor Belmonte, né? Com Murilo Benício. E eu entro num embate bem legal com Murilo Benício. Quero mandar um beijão pra ele aqui. A Fernanda de Freitas, um elenco fantástico. O filme fala sobre uma história que realmente aconteceu em Londrina, um assalto gigante que aconteceu lá. E muito divertido, porque chama-se Assalto à Brasileira por causa disso. Porque é uma atrapalhada só. Os caras entraram no banco sem entender um plano de como escapar de lá de dentro. Começaram a distribuir o dinheiro que eles estavam roubando pro povo que estava na rua. O povo da rua começou a torcer pros bandidos.
2: Cara, que incrível isso.
1: E aí começou uma festa. Todo mundo torcendo, aplaudindo, aplaudiam os bandidos. E tudo isso está no filme. É muito divertido. Vai ser agora no segundo semestre, Assalto à Brasileira.
2: E o melhor de tudo, o ouvinte da Mix soube disso primeiro, cara.
0: Cara, que demais,
2: incrível,
0: Paulo.
2: Maravilhoso. E aí é o seguinte, depois disso, você vai sair em turnê com Coisas da Vida, que é o nome do teu álbum.
1: Isso.
2: Você não descansa, semestre. Não? Você não vai tirar umas férias ali na praia?
1: Não,
2: colocar o pé no mato?
1: Eu fico cansado de não fazer
0: cansado
1: nada.
0: Cansado de não fazer nada. Agora, gente, o Raiz falou uma coisa que é verdade. O rádio sempre vai chegar primeiro. Não tem como, não tem delay. A gente brinca, né? Não à toa, a gente vai fazer transmissão da Copa aqui. O que acontece? O Paulo Miklos, gente, já foi apresentador aqui da Mix, tá?
1: Foi mesmo.
0: Fez vários programas na Mix TV, né, Paulo?
1: Foi.
0: Como apresentador, seu último trabalho foi aqui ou não? Você já fez mais coisas depois?
1: Não, foi aqui. Foi em 2013, 2012, 13
0: foi,
1: e tal, né? Que era na Mix TV.
0: Isso.
1: Eu fazia o Dose Tripla. E a gente fazia e eu tive... Que era um programa de... E depois eu tive um talk show. Que eu recebia os artistas todos que eu amo e tal, pra conversar. Então eu recebi o Emicida.
0: Caramba!
1: O Arrigo Barnabé.
2: Cara.
1: Era uma loucura o programa. O programa era bárbaro. E aí a gente... E também apresentei um programa que a gente tinha as bandas ao vivo.
0: Álbuns
1: aqui,
0: clássicos.
1: Os álbuns clássicos da Mix aqui.
0: Ah, vai ter que voltar, Paulo.
1: Foi
0: ótimo.
1: Tem
0: que ter agenda pra gente também, tá? Volta pra apresentar as coisas.
1: É só mais uma profissão, pronto.
2: Mas você sabe disso, que tem um ouvinte nosso que tá na live agora no youtube.com/@mixtudonamix. Que ele falou o seguinte: Paulo Miklos é muito atual e do futuro.
0: Ele
2: cara,
0: é do futuro. Mano,
2: é muito legal isso.
1: É verdade. Eu sou aquariano, né?
0: Aquariano não tem.
1: Vive com a cabeça lá na frente.
0: Tá explicado.
1: O problema é trazer de volta.
0: Então é isso, meus amores. A gente vai encerrando o programa. programa aqui agradecendo imensamente a sua audiência, todo mundo ouvindo Coisas da Vida, novo álbum do Paulo Miklos, que tava aqui batendo papo com a gente, apresentou O Sal da Terra, né? Que ficou demais.
2: E mas todas as músicas têm um clipe.
0: Tem tanta
2: cara,
0: coisa
2: que
0: legal.
2: Incrível, isso conta uma história.
0: Inclusive no YouTube dele, que ele falou que já tem lá, né?
1: Que é o Paulo Miklos Oficial, venham.
0: Exatamente. E aí, pra fechar, é muita ousadia, assim, Raiz, a gente já fazer um convite pra ele aceitar, porque fica ruim se ele não aceitar, pra ele voltar aqui com o violão e cantar um pedacinho de Coisas da Vida pra
2: por
0: gente.
2: Por favor,
0: numa
2: aceita.
0: Próxima.
1: Aquela saia justa, né?
0: Será,
2: por favor,
0: Paulo?
2: Aceita, Paulo.
0: Sei
2: não.
0: Lá, sabe? Fazer aquele. É medley, né? Que pega um pedacinho de cada coisa. É isso
2: lógico,
0: mesmo?
2: Isso. Vamos.
0: Assim, tá vendo, gente? Assim tem que fazer no ar, que aí ele não. Ele não negaria. Paulo,
1: não,
0: é Paulo
1: eu não nego.
0: Casa.
1: Inclusive, eu já estive aqui num trabalho anterior, tocando, vim aqui com meu violão.
0: Então pronto.
1: Vou voltar.
0: Na volta, então, ele vai trazer o violão e vai cantar um pouquinho de Coisas da Vida pra gente aqui. Vai ser demais, a gente faz um luau no Mix Tudo, vai contando a história da música e vai ser demais.
1: Combinado.
0: Sigam ele nas redes sociais, qual que é?
1: É Miklos Paulo, né? No Instagram, no TikTok. Eu tô lá dançando, cantando.
0: E tudo.
2: Muito bom, cara. Muito bom, Paulo. Foi um prazer. Você faz parte da história da música desse país. E não para também. Não só da música, como também do cinema, como também da TV,
0: tudo,
2: cara.
0: É?
2: Como disseram ali, você é um cara do futuro, meu.
1: É isso.
2: Então, vida longa você e muita música também, né?
0: Muita música. Obrigada, viu, Paulo?
1: Obrigado, Mix. Obrigado vocês. Giz, Roberto, tudo.
0: Tamo
1: todo mundo.
0: Então, você falou que ele faz parte da música, faz parte da Mix também.
1: Faz.
0: A história, né? A Mix junto com ele, tá louco. E ainda temos muita coisa pra contar.
2: Temos.
0: Siga o nosso apresentador nas redes sociais.
2: @ Roberto Raiz, Raiz, H-A-I-S e a nossa musa, a nossa âncora. Essa mulher é necessária. Qual é?
0: Giza.on, G-I-S-A.on, a única que tá online. Giza.on.
2: Sempre.
0: O resto é off.
2: É,
0: é a Giza, é a única on. G-I-S-A.on. E o nosso, @
2: Mix, tudo na Mix.
0: Tchau,
2: beijo.
0: Gente. Tchau, Paulo. Tchau, Raiz. Até
2: valeu,
0: amanhã,
2: querida.
0: Galera. Tchau.
2: Valeu,
0: amanhã.
2: Valeu, Paulo.
0: Obrigado. Amanhã é dia de relacionamento. Amanhã tem Party the Rubble.
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besteira, quer dizer, você ouve sempre, coloca no repeat, ainda quando ouve na mix, ouve bem alto. Foi a Lola Yang com o Messi. E aí dá até vontade de pedir uma música, não passa vontade não, pede aqui. Daqui a pouquinho, às 8 da noite, mais uma edição do Pede no Zap. Tá com o celular na mão? Manda uma mensagem pra gente no 11 983 408 mil. Eu quero saber quem é você, de onde você tá ouvindo a mix? E que som é esse pra gente ganhar a noite de quinta-feira? Gente, já é quinta-feira. Que música a gente já precisa tocar pra... vamos dizer, saudar a sexta, né? Enfim, eu quero saber a sua música preferida. Num áudio pra gente tocar daqui a pouquinho às 8 da noite, vou repetir o zap, tá? É o 11 983 408 mil. 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Agora é com você.

0: começando a separar as músicas pra gente tocar daqui a pouquinho. Vai rolar o pad no zap. Ficou com vontade de pedir um som aqui na Mix? Não passa vontade não, é facinho demais. Tá com o celular na mão, já manda um áudio pedindo um som. Mas eu preciso muito saber quem você é, fala o teu nome e de onde você tá ouvindo o melhor mix do Brasil. Bora combinar assim? Só boas notícias. Uma aqui é pro Gilberto de Souza. É você, Gilberto, que tem o final do telefone 5471. Tu levou, cara. 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
0: Opa! Eu gosto de um suspense. Se você curte série, se liga nessa aqui, ó. A Globoplay anunciou mais detalhes de Clube Edoné. É um seriado nacional de suspense que vem por aí. E a trama de Clube Edoné vai contar a história de um clube erótico que é frequentado por altos membros da elite brasileira, mas acaba virando local de um assassinato. O seriado vai ser estrelado pelos atores Vitor Sampaio e a Giovanna Cordeiro, que vão interpretar um policial e a dona da boate. E ao que tudo indica, a série vai ter uma grande produção, hein? O seriado Clube Edoné ainda não tem previsão de estreia na Globoplay, mas nós aqui na Rádio Mix seguimos de olho com as parabólicas ligadas. 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Vai lá, radiomixfm.com.br.
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0: Opa! It's show time. Show começou, gente. Aliás, é o seu show. Manda uma mensagem de voz pedindo uma música aqui no Melhor Mix do Brasil. Deixa eu só te falar uma coisa. Todas as músicas que a gente curtir a partir de agora são as que vão chegar pelo zap da Mix. Então, bora aí colocar essa música que você adora, facinho demais. Mensagem de voz pro 11 983 408 mil. Não esqueça de falar seu nome, a gente quer saber quem você é. De onde você tá ouvindo a Mix? Esse Brasil é grande, hein? Tem Mix em todo lugar, que legal. E essa música pra gente ganhar a noite, manda ver.
2: Alô, galera da Mix, aqui é Adenilson João Pessoa, na Paraíba. Opa. Toca pra mim uma do Metallica nesse Melhor Mix do Brasil. Valeu!
0: Toco agora!

0: rolando, ó.
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0: Chega aqui na casa, faz o check-in no zap da Mix, que é o 11 983 408 mil, com uma mensagem de voz pedindo teu som. Fábio, é motorista por aplicativo na cidade de Praia Grande, Baixada Santista, pediu uma sonzeira aqui, tá na lista, tá bom, Fábio? Obrigado, boa rodagem pra você aí, 5 estrelas. Andressa, de Laguna, Santa Catarina, ela e a amiga Inês estão no trabalho. Obrigado, meninas, bom trabalho, pela jornada pra vocês, beijo. O André tá em Uberlândia, bela noite pra você também, André. E você, que tá ouvindo agora, já pediu seu som?
2: Salve, turma da Mix.
0: E aí?
2: Marcos Souza, Maringá, Paraná, passando por aqui. Eu quero pedir a música do Marcelo Falcão, Legado. Cara, essa música ficou top demais.
0: Ficou.
2: Lógico, melhor mix do Brasil.
0: Vamos ouvir.
1: 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Curte aí, mais uma novidade na Mix. Marcelo Falcão e Chorão, Legado.

0: para você, cuidado na estrada e também a todos os caminhoneiros, né, que ficam cruzando o Brasil e aí por onde eles passam tem uma mix e ficam mandando recado, é assim que a gente gosta. Obrigado, cuidado na estrada, hein? O Wagner da cidade de Avaré tá com a gente, o Admilson de Governador Valadares, Minas Gerais. E tu, me fala de onde, vamos ouvir o quê?
1: Fala galera da Mix, boa noite a todos. Manda aí Imagine Dragons Believer, Márcio de Santa Amaro, São Paulo, um abraço.

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6: Mix. Faz o check-in aqui no zap da Mix. Todo mundo fica feliz, a gente toca a sua música. 11 983 40 8000. Esse é o número, já marca aí na agenda do seu celular, já tem, obrigado pela consideração. Manda o teu nome, de onde você tá ouvindo a Mix, esse som bacana aqui pro nosso zap, tá bom? Aquela mensagem de voz caprichadinha.
7: Fala, Mix. E aí? Boa noite, beleza? Aqui é o Rogério de Natal. Eu gostaria de ouvir a música da franquia Velozes e Furiosos, See You Again.
6: Agora,
7: um abraço.
6: Valeu.
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0: Que música que você quer ouvir? Tá facinho demais pedir, ó.
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0: Você pode fazer como o Silvano, que tá em Curitiba. O Ronaldo mora no Itaim Paulista, zona leste de São Paulo, só da Mix. É motorista por aplicativo, dando uma carona pro som, tá na rodagem. Obrigado, querido, a todos os motoristas e as motoristas por aplicativo e aos taxistas também e as taxistas que ouvem a Mix e os clientes adoram. Vocês são cinco estrelas. O Einstein Douglas está na cidade de Pindamonhangaba. E você? Vamos ver o quê?
2: Meu nome é Luana. Minha cidade é Ceilândia, só nascente. A música que eu gostaria de ouvir, Charlie Brown, que ela vai voltar. Tá. É isso.
0: É isso.
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0: porque ele mandou bem, porque você pediu a música. Pelo 11 983 40 8000. É o zap da Mix. Manda uma mensagem de voz. Todo dia você usa o zap, não usa? Manda uma mensagem de voz. Abusa desse microfoninho aí e manda essa mensagem com o teu nome, de onde você tá ouvindo a Mix. Esse som bacana pra gente rolar. Facinho demais. Boa noite.
1: Olá, boa noite, Mix. Eu sou a Rosângela, moro em Florianópolis e eu gostaria de ouvir o Jota Quest. Sempre assim. Gratidão, um beijo.
0: Boa, Rô, beijo.
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0: Mix, faltam 2 minutos para as 9.
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0: Fazendo o check-out no programa de hoje, Luiz Capaldi, com Someone You Loved. Gente, amanhã sextou, hein? Depois de amanhã, o Brasil joga na Copa. Mix vai transmitir todos os jogos do Brasil nessa primeira fase. Então a gente vai estar aqui no sabadão para fazer essa transmissão incrível. E com certeza você vai ouvir o gol primeiro aqui no Melhor Mix do Brasil. Já estamos na preparação. Aqui na Mix já tá tudo preparado e vai ser incrível. Então, como amanhã sextou e já vem o final de semana, conta pra mim no áudio, pra gente já rolar amanhã no Pede no Zap a partir das 8 da noite, que som bacana é a cara do final de semana. Que quando você ouve, nossa, final de semana seu lindo, você chegou. Manda essa mensagem de voz pro 11 98340 8000. Não esqueça de falar o seu nome

0: voz do Brasil. As notícias do governo federal que movimentaram o país no dia de hoje.
1: Olá, boa noite.
2: Boa noite para você que nos acompanha em todo o país.
1: Quinta-feira, 11 de junho de 2026.
2: Vamos ao destaque do dia: habitação.
1: Mais de 100 mil famílias terão posse de imóveis em periferias de 31 cidades.
2: Novo PAC vai investir 138 milhões de reais para que as prefeituras transfiram a titularidade dos imóveis.
1: Presidente Lula destaca que imóveis públicos ociosos também serão destinados a moradias e outras políticas.
3: A minha ideia era fazer uma prateleira de terra disponível para que a gente não precisasse ter invasão.
2: E ainda, queda no desmatamento.
1: Na Amazônia, a redução foi de 61% em maio desse ano, comparado a maio do ano passado.
2: E no Cerrado, a queda foi de 12%. O presidente disse que apresentará os dados aos Estados Unidos para reverter tarifas contra o Brasil.
1: E nós vamos falar também do Exame Nacional do Ensino Médio.
2: Inscrições terminam amanhã e o presidente do INEP, Manuel Palacios, conversa conosco sobre o que você precisa fazer para não perder a chance de fazer a prova.
1: Na apresentação da Voz do Brasil, Mariana Jungmann e Luciano Seixas.
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1: Mais de 100 mil famílias de 31 municípios serão beneficiadas por contratos de regularização fundiária.
2: Os documentos foram assinados hoje em cerimônia no Palácio do Planalto com a presença do presidente Lula.
1: Uma parceria com o programa Imóvel da Gente, que destina imóveis sem uso ou ociosos para atender necessidades da população, como saúde, educação e moradia.
4: Com a assinatura dos novos contratos nesta quinta-feira, mais de 100 mil famílias em 31 municípios serão beneficiadas com a posse definitiva do imóvel onde vivem. A iniciativa faz parte do programa Periferia Viva e prevê investimentos de 138 milhões de reais do novo PAC para que as prefeituras transfiram as titularidades dos imóveis. De acordo com o ministro das Cidades, Vladimir Lima, é o primeiro passo para dar dignidade a esses brasileiros.
5: Além da gente levar a regularização fundiária, a gente leva a urbanização de assentamentos precários, a gente leva água, drenagem, esgoto, melhoria habitacional, de forma a impactar positivamente vidas.
4: Os novos contratos somam-se a outros 14 em execução. O programa Periferia Viva é uma das ferramentas de democratização e destinação social do patrimônio da União e funciona em parceria com o programa Imóvel da Gente. A ideia é direcionar imóveis sem uso ou ociosos para a política públicas, como afirmou o presidente Lula.
3: Não é preciso a gente ficar esperando que o movimento ocupe uma terra para a gente distribuir essa terra. A minha ideia era fazer uma prateleira de terra disponíveis, de terras ociosas, para que a gente não precisasse ter invasão, que a gente invadisse o movimento e entregasse para eles.
4: Desde 2023, o Imóvel da Gente destinou mais de 1.900 áreas e imóveis federais para atender necessidades da população, superando em quase 20% a meta estabelecida até o fim de 2026. A estimativa, segundo a ministra Esther Dueck, da Gestão e da Inovação em Serviços Públicos, é que as ações de moradia, titulação fundiária e instalação de equipamentos públicos beneficiem cerca de 400 mil famílias.
6: O patrimônio da União deixou de ser um conjunto de imóveis para se tornar, mais uma vez, um instrumento de justiça social, de desenvolvimento territorial e de fortalecimento de políticas públicas. A gente já está chegando hoje, com as entregas de hoje, é quase 1.900 imóveis, com a possibilidade de beneficiar 400 mil famílias.
4: Ao todo, as áreas destinadas somam mais de 18.500 quilômetros quadrados, cerca de 3 vezes o tamanho do Distrito Federal. Reportagem Gabriela Noronha.
2: O desmatamento na Amazônia Legal teve redução de 61,4% em maio deste ano em relação ao mesmo mês de 2025.
1: É a maior queda percentual já registrada na região.
2: O mês também registrou queda de 12% no desmatamento no Cerrado.
1: Durante a apresentação dos dados hoje, o presidente Lula destacou que eles serão usados para reverter as sobretaxas impostas pelos Estados Unidos ao Brasil.
7: Os dados são do Sistema de Detecção de Desmatamentos em Tempo Real, DETER, feito pelo Instituto Nacional de Pesquisas Espaciais, o INPE, e mostram que foi registrada uma queda expressiva no desmatamento na Amazônia e no Cerrado brasileiro. Na Amazônia, em maio deste ano, a redução foi de 61% na comparação com o mesmo mês do ano passado. Em relação a maio de 2024, a queda foi de 26%. O ministro do Meio Ambiente, João Paulo Capobianco, destacou essa redução significativa.
8: Monitoramos isso dia a dia, o IBAMA indo a campo, fazendo os embargos remotos, o ICMBio indo a campo, impedindo o desmatamento em unidades de conservação federais,
9: E também agindo em terras indígenas e assentamentos, conseguimos esse